com este magnífico tema, Heart of the Sunrise, dos Yes, encerramos a rubrica Eu Estive Lá. Hoje foi a música dos Yes, versões, temas da Stephen Wilson Remix, remisturados pelo grande e magnífico Stephen Wilson. Para além de músico, é também produtor. Seguimos agora no Foro do Tom, nesta terceira e última hora, com Mike T, Sam McLean, Give It Up to Love.

De Mike D. Sam McLean para uma dupla, Mike Bloomfield e Al Kooper. Mike Bloomfield, guitarrista de Chicago, um dos maiores talentos do blues elétrico, tocou com Muddy Waters, Paul Butterfield Blues Band e foi convidado por Bob Dylan para tocar no Highway 61 Revisited. Al Kooper, teclista, guitarrista, produtor e compositor, tocou também com Bob Dylan, fundou os Blood, Sweat and Tears e produziu Lynyrd Skynyrd. Magnífico tema Season of the Witch.

Al Cooper e Mike Bloomfield em Fillmore East, The Lost Concert Tapes, 13 de dezembro de 1968. Agora seguimos com uma dupla fantástica, Clint, neste caso é Kyle Eastwood e Oak Coltman. Kyle Eastwood é filho de Clint Eastwood, o cineasta, e o Kyle é contrabaixista, acústico e elétrico, e é um grande compositor, compôs as bandas sonoras de filmes como Mystic River, Million Dollar Baby, Letters from Iwo Jima e Gran Torino. Por sua vez, Hugh Coltman é um cantor britânico. Ele nasceu no Reino Unido, mas fez carreira em França. É conhecido pela voz rouca, emocional e por mistura de blues, soul, folk e jazz. Aqui o tema Gran Torino.

Kyle Eastwood e Hugh Coltman. Este foi o Gran Torino. Eu vi os dois em concerto numa das edições do Jazz em Marciac. Outra música que tocaram foi esta, Civi Street.

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Seguimos agora no Fora do Tom com três ou quatro temas que têm a ver com guerra e paz a propósito dos tempos em que estamos. Primeiro, Bruce Springsteen, My City of Ruins.

0: este magnífico de Undercover Man dos Van der Graaf Generator, a banda de Peter Emil. Este é um tema do álbum de God Bluff de 1975. Chegamos ao fim de mais uma edição do Fora do Tom. Voltaremos na próxima terça-feira para mais 3 horas de essencialmente música. Entretanto, poderá ouvir a repetição da edição de hoje, sextas, a partir das 23 horas. Fiquem bem, muito boa noite.
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2: São 2 horas.
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1: São 2:01.
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0: São 2 horas e 31 minutos.
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0: 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São 3 horas da manhã.
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0: São 4 horas e 16 minutos.
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0: São 5 horas e 18 minutos.
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0: São 6 horas e 45 minutos.
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2: São 7 horas.

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1: O Instituto da Segurança Social revelou estar em curso um processo inspectivo no Centro Social Paroquial de Barroselas, instaurado na sequência de uma denúncia. O processo está em fase de instrução, estando a equipa de fiscalização a realizar diligências para averiguar os factos denunciados que não se circunscrevem à recolha de documentação. A resposta por escrito do ISS a um pedido de esclarecimento surge após a participação feita pelo ex-presidente do Conselho Fiscal do Centro Paroquial Social de Barroselas. Em Arcos de Valdevez, a Câmara vai abrir um concurso público por 2,84 milhões de euros para a construção do centro para a nova indústria do Alto Minho, na freguesia de Guilhadezes. Segundo a autarquia, o novo equipamento vai ficar instalado junto à Inova Arcos, Centro de Inovação e Conhecimento. Em Ponto Lima, a Câmara Municipal abriu um concurso público no valor total superior a 1 milhão de euros para várias empreitadas com a expansão da rede de saneamento e a reparação da ecovia no Rio Lima, danificadas pelas cheias de inverno. De acordo com os avisos publicados em Diário da República, a reparação das plataformas da totalidade das ecovias do Rio Lima, devido às cheias do último inverno, tem um valor base de 182 mil euros. Em caminho, a Câmara vai investir neste ano letivo 400 mil euros na mobilidade escolar, ação social, alimentação, atividades complementares e melhoria das infraestruturas, segundo deu a conhecer o município. Segundo a autarquia, o plano de transporte escolar assegura a deslocação de alunos, desde a educação da pré-escola ao ensino secundário profissional, através da rede pública de transportes, circuitos especiais municipais e soluções adaptadas. Entre os dias 25 deste mês e 22 de novembro, acontece a 6ª edição do ciclo de órgão na Diocese de Viana do Castelo e vai promover concertos, masterclass em 6 concelhos do Alto Minho. A iniciativa organizada pelo Secretariado da Liturgia da Diocese de Viana do Castelo tem o apoio da Câmara de Viana e foi apresentada na Igreja de Nossa Senhora da Caridade junto ao órgão que serve de cartaz para o evento deste ano. Assim, o 6º ciclo de órgão integra espetáculos musicais em 6 igrejas de Viana do Castelo, na Sé Catedral, a 26 deste mês, às 9h30 da noite, Igreja de São Domingos, 10 de outubro, às 9h30, Igreja de Serrelês, 6 de novembro, às 9h30 da noite, Igreja da Misericórdia, dia 15 de novembro, às 4 da tarde, Mosteiro de São Romão do Neiva, dia 21 de novembro, às 9h30 da noite, Igreja de Ariosa, dia 22 de novembro, às 4 da tarde, em eventos sempre de entrada gratuita que visam promover a música

0: que o património religioso no concelho. No dia 21 de novembro, às 10 da manhã, o Mosteiro São Romão de Neiva receberá um masterclass com órgão e com António Esteireiro. Como já se previu, o preço dos combustíveis vai sofrer um novo grande agravamento a partir de 21 a 27 deste mês. Segundo o Automóvel Clube de Portugal, o gasóleo deverá ficar mais caro 8,5 cêntimos por litro, enquanto que a gasolina vai subir 6,5 cêntimos por litro. Fechamos aqui este bloco de notícias. As notícias podem ser consultadas em notícias em radiofifense.pt.
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Ouvintes da Rádio Afifense, para todos, muito bom dia. Já passam 5 minutos das 7 da manhã. Cá estamos a iniciar a viagem neste Expresso das 7. Atenção que está por cá na antena da sua rádio ao sábado entre as 7 e as 10. O meu nome é Vítor Diegues, realizo e apresento o programa e naturalmente que também lhe apresento o resto da equipa que me acompanha sempre ao sábado. É uma equipa que está sempre a preparar as melhores surpresas para si, um bom programa de rádio. Filipe Costa que está do outro lado. Alô, Filipe. Filipe Costa que dá assistência ao programa. Ainda também amanhã informativa que é assegurada pelo jornalista José Carlos Silva. E claro está também a nossa querida Rosa Vieira que está do outro lado e também assina o seu apontamento no início da segunda hora do programa. 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Vamos naturalmente também abrir a antena para que os ouvintes possam também chegar até nós, e já temos, é verdade. Já temos ouvintes aí à espera para viajarem connosco neste Expresso das 7.

0: É uma canção bem, bem bonita. Uma canção recheada de simbolismo e também de memória. Uma canção do nosso querido Marco Paulo. Quando o meu pai cantava para todos nós. Quem não se lembra? Todos nós nos lembramos, claro. Amigos ouvintes, vamos então abrir a antena, a participação dos nossos ouvintes também, através dos telefones, e apenas disponibilizamos estas linhas, é o 258-983-087 e também o 969-195-031 e através do telemóvel da rádio, este 969-195-031 também pode deixar aqui uma mensagem de texto ou de voz que nós também aqui iremos naturalmente passar. Posto isto, vamos já para o primeiro ouvinte, temos por aí em linha. Ora, muito, muito bom dia.
1: Bom dia, Sr. Vítor.
0: Muito bom dia, muito bom dia. O Sr. António Noronha, não é?
1: É verdade.
0: Então, amigo, como é que está?
1: Eu bem, graças a Deus. Está. Vou tirar uvas.
0: Hoje é dia de vindima, é isso?
1: É, vou tirar umas uvas.
0: E estão-se a finalizar também as vindimas, não é?
1: Estão. Agora estão mais velhinhas.
0: E há que aproveitar enquanto não aparece por aí o calor em excesso ou a chuva também, não é?
1: É verdade, é verdade.
0: É isso, senhor Aranha, é isso mesmo, sim senhor. Meu amigo, vamos lá então à frase, força aí.
1: Oi, Cália, da Secretaria de Marrodelas. Vai já para o senhor António José Fugente e Dona Constância. Rosa Vieira de Castelo Almeida. E não esquecendo o grande senhor Meireira de Martins. Eu não me tenho falado nesse senhor. É um grande locutor da rádio.
0: É sim, senhor.
1: E depois vai para a Dona Ana do Lago, Dona Cretinha de Vilar, Dona Júlia de Carreira, José Campos da Céu, Caminho de Nuno de Estados Unidos, Dona Lola, José Manel, Dona Melvira de Arco, Sá Meirinho, olha, todos os participantes e ouvintes para o seu bom fim de semana e o bom regresso a casa.
0: Muito bem, muito bem, Sr. Noronha, muito bem.
1: Com a minha vida.
0: Muito bem, olha, umas boas vindimas e corre tudo aí pelo melhor, ok?
1: Obrigado.
0: Muito, muito gosto de ouvi-lo, um grande abraço para si. Ora, fomos ali a Sampaio Dantas a falar com o nosso ouvinte, António Noronha. Junta-se outro ouvinte a nós, bom dia.
2: Bom dia, Sr. Vítor.
0: Muito bom dia, vamos a Barcelos?
2: Sim, senhora.
0: Vamos ali a Carvalhal, a Barcelos, ao Sr. José Campos. Como está, Sr. Campos?
2: Está tudo bem, Sr. Vítor, conosco e consigo também.
0: Também, a Dona Sameira, também está tudo bem?
2: Está, sim, senhora, obrigado.
0: Muito bem, sim, senhora.
2: Ela está no banho.
0: Muito bem, muito bem, muito bem.
2: Então, Sr. Vítor, está-lhe a ver o Sr. Tânia Marrodelas. Mas é um abraço para o Sr. Noronha, para o Sr. António, para o Sr. António de Braga, Dona Teresa de Areia Vilar, a Graça na Costa, Júlia de Carreiras, meus amigos todos do Lago, Serafim, Dona Maria, Sr. Manuel Carvalho, todos, Sr. Maria do Vilarinho, Aurora de Moura, irmãs, bem, um abraço para o senhor Jacques, um abraço para esse senhor Frugéis, um abraço também. Estou?
0: Estamos a ouvi-lo, sim.
2: Ah, sim. Um abraço para a Rosa Vieira, Lourdes Lopes. Tudo bom para essa gente.
0: Muito bem, muito bem.
2: Dona Gracinda, tudo corre bem para essa senhora. Um abraço para si, bom programa e até breve, se Deus quiser.
0: Muito bem, Sr. Campos. Olha, muito obrigado então pelo contacto. Muito obrigado. Um bom fim de semana aí para Carvalhal, Barcelos e tudo bom aí para vocês, ok?
2: Obrigado,
0: muito obrigado, muito obrigado, um grande abraço.
2: Obrigado.
0: Ora, depois de irmos a Carvalhal, falar com o nosso ouvinte José Campos, junta-se outro ouvinte, muito bom dia.
3: Bom dia, minha gente, o Talho da Feira é falado, patrocina na Rádio Fipense o Expresso das 7 ao sábado. Senhor Lionel, bom dia ao locutor e assistente e os que estão em sintonia do Expresso das 7 na Fifense. Mais uma vez cá estou eu, graças a Deus consegui. Um abraço ao José Fernandes de Aldreu, que mandou a mensagem para aí. Este bichinho não para e diz-me para entrar em ação. É uma ferida que não sara, mas faz-me subir a tensão. Porque é mais forte que eu. Está comigo esta paixão. E é por isso que aqui estou eu, para vos dar a saudação. Mais uma vez viajando, aqui no Expresso das Sete. Assim, vou saudando a quem escuta pela internet. Faça conosco a viagem aqui no fim de semana e mande sua mensagem ao locutor do programa. Saúde a Lourdes Lopes e o Luís Ferreira, o José Fernandes e o Branquinho, os dois Chagas, o José Cruz e o Manuel Vieira. Para si, um beijinho da Maria Luísa, um beijinho ao António Jacques de Forjães, ao David Mendonça e à Mariana, e o Miguel Fonseca de Alvarães e ao António Noronha. Bom fim de semana. Vem ao programa dos amigos, e por isso aqui estou eu hoje, à Gracinda Fernandes e ao Domingos e à Filomena Carvalho de Aldreu, ao grupo, à equipa deste programa, locutor e assistente, e o patrocinador ao fim de semana. Bom dia, senhor gerente.
0: Bom dia, Helena, bom dia. Bom dia. Então, como está, Helena? Hoje conseguiu a ligação cedinho, hein? Conseguiu cedinho.
3: É verdade, pus-me aqui, e pininha como um rato.
0: E veio e apanhou vaguinha logo no início. Como é que
3: apanhei,
0: é? Mais uma vez... Como é que é, Helena? Mais uma vez, uma viagem aqui no Expresso das Sete. Ora, veja lá se encontrei essa aí. Como é que é? Mais uma vez.
3: Mais uma vez, viajando aqui no Expresso das Sete. E assim vou saudando a quem escuta pela internet.
0: E a seguir o que é que dizia? A outra também era muito bonita. Elas são todas, não é?
3: Faça connosco a viagem aqui ao fim de semana. E mando sua mensagem ao locutor do programa.
0: Nem mais, nem mais. Nem mais. Muito obrigado.
3: É capaz de me dizer, porque é que o jornal já chegou quarta-feira aqui ao vizinho, António Pereira, e a mães que me ligaram, e o meu ainda não chegou. Porquê? Olha, vem de avião?
0: Vai ter que falar aí com
3: ou vem a pé?
0: Vai ter que falar aí com o carteiro, que são coisas que não nos assistem, não é?
3: Eu ainda me lembrei. Será que o Vítor põe por duas camadas ou três no correio?
0: Terá que falar com que isso, o serviço de entrega já é com o serviço dos TTTs, não é? Portanto, já não é connosco. Já não é connosco.
3: Está
0: bem, Helena?
3: Tchau.
0: Olha, muito, muito obrigado. Um bom fim de semana.
3: Bom programa. Quero uma beijinha à Dona Lola, se ela entrar.
0: A Dona Lola. Alô, alô, Dona Lola. Em Marja, ela entra sempre, não
3: é?
0: Entra sempre.
3: Sim, aquela rapidinha. É
0: isso
3: assim mesmo.
0: Olha, e para a Dona Maria Luísa também, mando-lhe um beijinho da minha parte, ok?
3: Oi, ela ligou-me ontem e disse, ela não se esquece. Não, não me esquece.
0: É uma senhora que me ouve e que não nos conhecemos, mas que já há muitos, muitos anos me ouve,
3: mas
0: não é?
3: Mas conhece uma parente, a prima, parece.
0: Sim, senhor.
3: Parece que é a prima dela.
0: Muito bem, muito bem. Bom fim de semana.
3: Bom programa, beijo,
0: muito, muito
3: bom
0: obrigado.
3: Fim de semana, tá bom?
0: Muito obrigado.
3: Tchau,
0: ora,
3: tchau.
0: A nossa ouvinte Helena Pires, que nos liga de Barroselas. Outro ouvinte que temos em linha, bom dia.
4: Para Vila Verde.
0: Agora vamos para a Júlia, não é?
4: Vila Verde.
0: Então, Júlia, como é que está a Júlia?
4: Está tudo bem, tudo bem.
0: Sim, senhor, também está tudo bem. Está sim, senhor. Está sim, senhor. O tempo também não está mal todo, não é? Não está assim mal todo e, portanto...
4: Agora as manhãs está fresquinho.
0: Está mais fresquinho, são as manhãs de setembro.
4: Aqui para baixo está fresquinho, certo?
0: Aliás, há que aproveitar, porque este é o último fim de semana do verão, não é? Portanto, é o último. Embora já tenhamos aí dias que mais fazem lembrar o outono do que outra coisa, mas este é o último fim de semana do verão, portanto.
4: Do verão, é verdade.
0: O outono está aí à porta, não é?
4: É.
0: Muito bem, Julia, muito bem.
4: É
0: assim mesmo, não é? É assim mesmo.
4: É verdade. Para mim, António da Feira Santana de Barbelos, mas já mandaram a dizer que a Lola, essa senhora falou na Lola, mas a Lola é muito conhecida, de parabéns.
0: Então a Lola tem um filho de parabéns hoje, é isso?
4: Tem.
0: Sim, senhora, então os parabéns. Ela consegue sempre, ela consegue sempre, né? Ela liga sempre.
4: Parece a Júlia de Carreiro.
0: É, exatamente, a Júlia também liga sempre, claro.
4: Pois é, e vai para onde? Faz a filha de Calvão, um grande beijinho para ele. Espero que ela tenha uma viagem para o trabalho. Estou se apontando de Brasil, estou se apontando de Braga, faz a vale e supera a história dele, está a menina de Larinho, estou a viver isso, estou a fazer a canto de trabalhar, está a cozinha de Larinho de Vilar, para o nosso Andrézinho, também um grande beijinho para ele, e para toda a gente.
0: Muito bem, Júlia, muito bem, muito bem. Olha, muito obrigado.
4: Um beijinho para a sua mãe. Eu vou adiar até casa, um bom fim de semana e até sábado.
0: Muito bem, muito, muito obrigado. Muito obrigado, Júlia. Um bom fim de semana também para si, está bem?
4: Gosto
0: de ouvi-la. Muito obrigado, muito obrigado. Ora, fomos a Carreiras de São Miguel, falamos com o nosso ouvinte, a nossa ouvinte, a Júlia de Carreiras de São Miguel, Vila Verde. Ora, já temos aí mais ouvintes em linha. Alô, alô, muito bom dia.
5: Olá, muito bom dia, senhor Vítor Diego.
0: Olha o nosso amigo Branquinho, como está, Branquinho?
5: Graças a Deus, nunca seja pior. Bem, bem, não é, mas olha. Olha, nunca seja pior.
0: Não? Ora, e assim é que é falar, não é, Branquinho? Assim é que é falar. É assim, senhor. Olha,
5: há quem esteja muito melhor, mas também há quem esteja muito pior.
0: Ora, sabe? É pensar dessa maneira assim, não é?
5: É verdade, senhor Vítor.
0: Muito bem, meu amigo. Olha, sabe a frase?
5: Sei, sei. Olha, é talho do... Talho da feira? Talho da feira em Barrozelas.
0: Isso, isso mesmo, Branquinho. E agora, meu amigo, vamos saudar a quem? Diga-nos lá.
5: Pois vamos, olha, tenho que saudar já a dona Helena Pires, que ela falou o meu nome tão bem, e eu gosto muito de ouvir, e toda a gente gosta de ouvir essa senhora. É, quando ela tem tempo, não é para fazer os versos dela.
0: Uhum.
5: É para ela. E a dona Gracinda de Fragoso, e o seu Cândido, o José Cruz, e o seu Manuel Vieira, que está às vezes entra ou três vezes não, depende. E a dona Carmen de Ribas Águra, e as amigas, e agora, olha, é preciso estar a apresentar o programa e toda a sua família, que tudo esteja bem. E não esquecendo o senhor Luís Teixeira, não sei se ele estará à escuta, mas ele vai fazer um programa dele logo das 10 ao meio-dia. E a minha querida, a Natalzinha, essa é que não posso esquecer dela, porque eu falo com ela todos os dias, mesmo todos os dias, sabe?
0: Sim, senhora, sim, senhora.
5: E pronto, eu fico aqui deste lado à escuta, que eu gosto muito de ouvir, mas eu não posso falar em todas as pessoas, quem está o programa, era tudo para mim, nem tenho lista.
0: Claro, claro,
5: eu,
0: claro.
5: Eu estou à escuta, sabe? Porque eu gosto do programa, sabe? E olha, de toda a maneira, também sou muito bem recebido, e aí nessa rádio, é só em casa toda, não é? Onde posso entrar, não é?
0: Claro, claro.
5: Então, olha, tudo bom, olha, um bom sábado e fico à escuta, Sr. Vítor.
0: Muito obrigado, amigo, muito obrigado. Olha, um grande abraço para si, Branquinho, um grande abraço para si e um excelente fim de semana, ok?
5: Olha, igualmente para si, tudo bom. Olha, fica bem, que não falta tudo, é o que
0: diz. Acima de tudo, muito obrigado, então.
5: Obrigado, Vítor.
0: Muito obrigado, amigo, muito obrigado. Um grande abraço para si, um grande abraço. Ora, fomos a Barcelos, é verdade, falar com o nosso querido ouvinte, o Branquinho, que é muito, muito acolhido aqui pelos nossos ouvintes da rádio. E junta-se a nós aí outro ouvinte. Bom dia.
6: Bom dia, Vítor.
0: Alô, alô, alô, Castelo Branco, Lourdes.
6: Olá, bom dia, Vítor. Tudo bem consigo?
0: Tudo bem consigo, Lourdes.
6: Tudo bem, obrigada, graças a Deus.
0: Então está calorzinho por Castelo Branco ou nem por isso?
6: Tem estado, atenção, eu também não tenho estado cá, eu tenho estado, olha, só cheguei ontem, estive em Vila Praia da Âncora.
0: Então estive aqui ao pé da rádio.
6: Estive a passar aí uma semana.
0: Sim, senhora.
6: Veio uma amiga nossa suíça e a minha irmã queria que eu fosse ao pé delas, pronto, eu fui na segunda-feira e vim ontem por uma razão simples, é que eu hoje tenho a festa do ano. Porque aqui fazem a festa do ano, aqueles que nasceram em, por exemplo, 1960, que é o nosso caso.
0: Uhum.
6: E hoje fazem um almoço. Ah, então sim. Eu queria estar presente.
0: Então hoje é dia de festa, em Castelo, em Alcaíns é dia de festa, não é?
6: É isso mesmo.
0: Que maravilha.
6: É o nosso dia, nascemos naquela altura.
0: Sim, senhora.
6: Então é o nosso dia. Vítor, não vou tirar muito tempo, porque eu sei que há muita gente que quer entrar. Talhas da Feira, que talha mundial. Olha, eu vou já saudar quem falou. E mandar um grande beijinho, um grande abraço, com muito carinho mesmo. Para toda a minha família que me estiver a escutar, e para os que não estão, claro. Para você, para a sua família, para todas as famílias, para todos os nossos imigrantes. Vítor, e até sábado, se Deus quiser. E uma palavra que a gente costuma dizer, sejamos felizes, que é o que importa. E se tivermos saúde, muito melhor.
0: Muito melhor, é isso mesmo.
6: Até ao fim de semana.
0: Muito obrigado, bom fim de semana para si também e boa festa, boa festança para hoje,
6: obrigada,
0: ok?
6: Obrigada, Vítor, um grande beijo.
0: Muito obrigado, muito obrigado. Muito obrigado, muito obrigado. Agora fomos a Castelo Branco, ali Alcaíns, a nossa querida ouvinte, a Lourdes Lopes, a senhora do autocarro, e é também conhecida pela senhora dos chocolates. Ora, vamos aí atender outro ouvinte, temos em linha, bom dia.
7: Muito bom dia, senhor Vitor Viegas, está tudo bem consigo, amigo?
0: Ora, muito bom dia, vamos aí a Esposende, a terras de Esposende, não é?
7: É São Bartolomeu do Mar, o homem da faca.
0: O senhor Manuel Vieira, não é?
7: Exatamente.
0: Então, senhor Vieira, como é que está o amigo?
7: Estou bem, graças a Deus.
0: Pois não, pudera com esse...
7: Estou-me preparado para fazer mais uma caminhadinha agora da parte da manhã. Então, faz bem andar um bocadinho?
0: Faz, não faz bem, faz muitíssimo
7: bem.
0: Ora
7: bem,
0: senhor.
7: Talho da Feira, o nosso talho em Bruxelas. Ora vai para o senhor Vitor Viegas e sua família, vai para a minha querida Mafalda da Rádio Popular Assistência do Auditório, lá, com muito amor e carinho, vai para a senhora Rosa Vieira, grande casal do Castelo de Neiva, meus amigos, para o senhor Fernando Azevedo, também muito meu amigo, para o senhor José Cruz, para o senhor Miguel Fonseca, para a dona Gracinda Fragoso e para o marido, para a dona Casa da Rivadâncora e as suas meninas, para o senhor José Ferreira e seu amigo Carlos, para o simpático Branquinho e para a Cidolinha, para o senhor Joaquim Souza e sua esposa, para o senhor Luís Teixeira, para o senhor José Carlos Silva, para a dona Lola de Amares, para a dona Maria do Céu de Mazaretes e para a minha tia Virgínia, para o Castelo de Neiva, com um bom fim de semana, para o senhor Vitor Viegas, mais uma vez um bom sábado, para todos os ouvintes do auditório da Rádio Popular em Defesa, para todos os ouvintes. Um muito bom dia.
0: Muito bem, amigo. Olha, muito obrigado, Manuel Vieira. Muito obrigado. Olha, uma boa caminhada para si, ouvir a rádio sempre e...
7: Eu só se não puder entrar, sábado, sempre.
0: Entra sempre. Viaja sempre connosco aqui no Expresso das Sete, não é?
7: Exatamente.
0: Porque a viagem é gratuita e é uma viagem agradável.
7: Exatamente.
0: E é uma viagem de fim de semana, não é?
7: Até Santa Luzia.
0: Isso mesmo. Damos aí umas voltinhas.
7: Um bom dia, um bom sábado e a todos os outros dias.
0: Um grande abraço para si, gosto de ouvi-lo. Muito obrigado. Ora, o nosso ouvinte, Manuel Vieira, estabelece contacto connosco desde São Bartolomeu do Mar, ali em Esposende. Ora, é 258-983-087 e também 969-195-031. São estes os dois números de telefone que dão acesso aqui ao estúdio 1 da rádio, porque vemos ali na Secretaria da Rádio, também estão a ligar para a Secretaria e também ali para o estúdio da área comercial. Mas liguem apenas estes números, 258-983-087 e também o 969-195-031. Ora, junta-se aí outro ouvinte, bom dia.
8: Olá, bom dia. Bom dia, Sr. Vitor Diego.
0: Bom dia. E falamos com quem?
8: Fala com o Daniel Festa, de Castelo de Neiva. Então, tudo bem?
0: Tudo bem, Sr. Daniel. Então já nos ligou a semana passada, que foi uma estreia, não é? Aqui no Expresso, não é?
8: Sim, pronto, era só para cumprimentar todo o auditório da Rádio Popular Assistência. Era para dar um abraço aos locutores da Rádio Popular Assistência. E também era para dar um grande abraço à Associação para a Alegria Cerebral de Gerante Castelo, que são ótimas profissionais. Eu faço parte desta associação desde 2014 e estou muito feliz. E dar um grande abraço aos meus colegas, que são muito queridos, e os profissionais também, que eu agradeço. Se o senhor Vitor Diego estiver no Facebook, não sei se tem, poderá ver o que é que nós fazemos. É um grupo de pessoas com uma mobilidade reduzida, explica tudo o que nós fazemos, passeios, notícias, pronto. Eu estou neste grupo e estou muito feliz.
0: Muito bem, Sr. Vieira, muito bem. Olha, agradeço-lhe imenso, também sou testemunha aqui na rádio e sabemos que, e já falamos disso, inclusivamente eu falei com Rosa Vieira também o sábado passado, a rádio tem este papel também de vos fazer companhia e também de promover as vossas valências, as vossas iniciativas, e portanto quero-lhe agradecer também esse feedback que nos está a dar, está bem?
8: E um grande abraço ao Sr. Jacinto, que está de férias, não é? E um grande abraço ao Sr. Luís Teixeira. Olha, é possível participar no programa do Luís Teixeira?
0: É, ligo para cá depois das 10, que o Luís Teixeira atende-o com todo o gosto, está bem?
8: Está Está bem, pronto. Olha, é sempre bom dizer um bom dia ao grupo da rádio, está bem?
0: Muito obrigado, amigo. Olha, um grande abraço.
8: Um bom domingo e uma boa semana.
0: Muito obrigado. Um grande abraço também para si, está bem? Muito, muito, muito obrigado pelo seu contacto. Muito obrigado. Ora,
8: obrigado, bom dia. Como
0: é? Fomos a Castelo de Neiva falar com o nosso amigo ouvinte, Daniel Festa, em Castelo de Neiva. Outro ouvinte que se junta a nós no 258-983-087. Muito bom dia.
9: Bom dia, Sr. Vítor Viegas.
0: Bom dia, Miguel
9: Fonseca
0: de Albarães. Como está, Miguel?
9: Da Vila de Albarães.
0: Vila, é verdade, Vila de Albarães, não é?
9: Sim, senhora, bendito.
0: Então, Miguel, está bem disposto, amigo?
9: Estou, sim, senhora.
0: Está sempre, não é? Ouvir a rádio, que é um ouvinte habitual da rádio, que liga sempre para a Mafalda, de segunda a sexta. Aliás, há muitos ouvintes que ligam aqui para o sábado e que vieram aqui viajar connosco ao sábado, que agora também ligam para a Mafalda das 11 ao meio-dia, de segunda a sexta-feira, que é o programa Discos Pedidos, não é?
9: Pedir aquelas belas músicas.
0: Bonitas canções, não é?
9: É verdade.
0: E com uma grande profissional que é a Mafalda, sim, senhor. Muito bem, amigo. Vamos à frase, então.
9: Talho da feira, o senhor talha em Barzelas. Vai um beijinho para a Dona Helena Pires, para os filhos, netos e bisnetas. Vai para o senhor Manuel Vieira, para o senhor Domingos e Dona Fátima, para o senhor José Piolho, mulher, filhos e netos, para o senhor Benedito Pereira, para o senhor Nuno, e para o senhor José Cruz, e é tudo. Continuação de bom sábado para vocês aí, que tudo corra bem, saudinha e paz, é o que interessa.
0: É isso mesmo, Miguel, é isso mesmo, olho. É isso mesmo. Muito obrigado, então, pelo seu contacto e por viajar aqui connosco no Expresso das Sete. E digamos, um passageiro habitual destas emissões, não é?
9: Faz favor, a gente, quando entrar aí, tem direito a um cafezinho.
0: pois, eu acho que sim, não é? E, portanto, Miguel, só lhe quero agradecer também o facto de estar aí connosco, está bem? Um grande abraço para si e um bom fim de semana também.
9: Ora,
0: estabelecemos contacto com o nosso ouvinte, é o Miguel Fonseca, nosso ouvinte que nos liga ali da Vila de Alvarães. O Miguel que está sempre connosco também neste Expresso das Sete. A viagem que está consigo aqui ao sábado na rádio. Começamos bem cedinho às 7 da manhã e terminamos esta viagem muito, muito perto das 10 da manhã. Ora, outro ouvinte que está aí connosco, muito bom dia.
10: E é da Castelo de Neiva. Bom dia, Vitor.
0: E é o Fernando Azevedo, não é, Fernando?
10: Exatamente.
0: Então, Fernando, como é que está?
10: Estou mais ou menos, graças a Deus.
0: Está fresquinho amanhã de setembro, não é?
10: Está. Havia de estar assim até ao Natal.
0: Pois, se não passar disto, não era mau, não é?
10: Não.
0: Não era nada, não era nada mau, não, sim.
10: Muito bom.
0: É assim, senhor. Então, como é que vai ser o fim de semana? Como é que vai ser o fim de semana, Fernando?
10: Vamos primeiro ao Talho da Feira.
0: Sim, pode esquecer. Ora, como é que é Talho da Feira?
10: O nosso talho de Barzelas, igual.
0: Isso mesmo. E então como é que vai ser o fim de semana, Fernando?
10: Olha, o meu fim de semana é assim. A mulher está para trabalhar e eu logo, depois do almoço, vou pegar na cana e vou para a praia pescar. E é o meu fim de semana.
0: É uma boa atividade, sem dúvida.
10: Para casa, é uma coisa que eu gosto.
0: Uhum.
10: A minha vida foi toda a vida à pesca profissional.
0: Uhum.
10: Só a pesca de bacalhau foram 14 anos e meio. É assim.
0: Já é alguma coisa. 14 anos aí no mar, já é alguma coisa.
10: Não, 14 e meio da pesca de bacalhau. O resto foi tudo aqui.
0: Sim, senhor. Sim, senhor. Portanto, aí sempre ligado ao mar, não é?
10: Sim, mas agora a profissional deixei.
0: Isso, Fernando, isso.
10: É, então, nem se instituir um tripulante doente, eu vou. Acabou. Quando acaba.
0: É isso. Cortar aí a ligação profissional, não é?
10: É por a raiz.
0: Isso mesmo, Fernando, isso mesmo. Então, amigo, olha, vamos aí à saudação, força aí.
10: Vamos lá, Vitor. Olha, bem, um grande abraço para ti, para a tua família. Agora vou incluir a família que outros querem entrar. Vai para o Joaquim, para a mulher e para toda a família também. Vai para o Sr. Benedito, para o Sr. Luís. Vai para o Sr. Ramão Trancoso. Vai para o Helder Silva, vai para o Manuel Vieira, para a Rosa Vieira, vai para a minha mulher, beijinho muito grande para ela. Olha, vai para todos os ouvintes, que eu esqueço-me de alguns, e uma continuação de um bom fim de semana, um bom dia para todas e até sábado, se Deus quiser.
0: Muito bem,
10: e
0: Fernando.
10: E umas boas férias para o Joaquim.
0: Sim, senhora. Então, olha, Fernando, um grande abraço, um bom fim de semana, e já agora boa pesca para logo, ok?
10: Tá, obrigado.
0: Um grande abraço.
10: Mesmo que não apanhe nada, é melhor estar lá do que estar no café.
0: Eu também acho que sim, não é? Também acho que sim. É sim, senhor. É sim, senhor.
10: É verdade.
0: Muito bem. Muito obrigado. Muito obrigado. Muito obrigado e muito bom dia. Ora, Fernando Azevedo, nosso ouvinte em Castelo do Neiva, onde temos também muitos, muitos ouvintes à escuta da rádio. 258-983-087. Tem por aí mais alguém? Muito bom dia.
11: Bom dia.
0: Muito bom dia. Temos agora de Castelo do Neiva, damos um saltinho até Dark, não é?
11: É sim, senhor Vitor.
0: José Gonçalves, como está, amigo?
11: Eu estou bem, e sou o Vitor
0: também. Também está tudo bem, muito obrigado. Muito obrigado.
11: Obrigado também pela atenção. Então, vamos ao que segue.
0: Vamos lá.
11: Talho da Feira, só talho em Barroselas. Depois, as saudações vai para a minha esposa, vai para os meus filhos, vai para os meus netos, vai para a dona Agostinha, vai para o Nelson, vai também para o senhor José Campos, vai para o senhor Henrique da Mota da Laje, vai para o senhor Joaquim Souza e para a esposa e para toda a família. Vai também para a família Cassiano da Afif, vai para todos os ouvintes, com bom fim de semana e até dois, oito dias, se Deus quiser.
0: E, senhor, então hoje há aí alguma viagem ou hoje é para estar por casa?
11: Hoje vou estar por casa e até vou talvez ao hospital, que estou aqui lixado das costas, já foi duas vezes e isto não passa.
0: Isso,
11: mas tenho andado a trabalhar, mas esta dorzinha não passa mesmo.
0: Vai moendo, como se costuma dizer, não é?
11: É verdade, vai dar no cabo dos ossos.
0: Pois, as coisas é mesmo assim, não é?
11: É mesmo assim. Quando chega uma certa idade e com 57 anos de trabalho, as coisas ficam, as mazelas ficam lá.
0: Olha, ouvir a rádio, José Gonçalves, ouvir a rádio às vezes atenua um bocadinho, distrai as pessoas, não é?
11: Atenua porque a gente só está com sentido nisso e como a dor não é muito forte, passa.
0: Vai passando, não é? Tem um efeito placebo, muito bem.
11: Exatamente.
0: Um grande abraço, bom fim de semana e as melhoras, está bem?
11: Igualmente para si, para toda a sua
0: família,
11: para todos os ouvintes. Obrigado.
0: Muito obrigado. Ora, fomos ali a Dark falar com o nosso amigo ouvinte, José Gonçalves. Temos aí outro ouvinte em linha, no 969-195031. Vamos a isso. Muito bom dia. Alô, alô. É consigo, bom dia Luís, bom dia, como está?
12: Talhos da Feira, os seus talhos em Barroselas.
0: Nem mais, é isso mesmo.
12: Vitor, está tudo bem consigo?
0: Tudo bem, Luís, e consigo também?
12: Ah, vai estando.
0: Então anda aí por cima aí na serra.
12: Já estou em Âncora.
0: Já está em Âncora, não é?
12: Já estou aqui mesmo à beira do centro cívico.
0: Sim, senhor. Estou
12: aqui estacionado dentro do carro a ouvir.
0: E ouvir está em boa companhia, seguramente, não é, Luís?
12: Seguro.
0: Sim, sem senhor. Dúvida. Então, amigo, o que é que nos conta hoje?
12: Quanto colhe, está um bom sábado.
0: Um bom sábado, uma manhã de setembro.
12: Tá, o tempo está uma maravilha, e meu amigo, é isto.
0: E é o último fim de semana de verão, portanto há que aproveitá-lo, não é?
12: Ah, não sei se será o último mesmo.
0: Este é o último fim de semana do verão, agora pode...
12: Ah, do verão, sim.
0: Podemos
12: sim,
0: até
12: sim.
0: Entrar no outono ou inverno e estar calor, não é?
12: Vai continuar o tempo quente.
0: Vai continuar, sim senhor, vai continuar.
12: É sim, Vitor. Olha, vou mandar meus cumprimentos já para o Fernando Azevedo, que ouvi agora há bocadinho. Vou mandar para Braga, para aqueles dois senhores de Braga, para o senhor António não sei o quê, que não sei bem o nome dele.
0: António Oliveira em Braga.
12: António
0: sim.
12: Oliveira, isso mesmo. E para o José Silva, também de Caldelas, é Braga também.
0: Sim, também.
12: Vou mandar para o Brasil, lá para a Laranjeira. Vou mandar para todos os amigos, porque é muita gente. Vou mandar para toda essa gente que fala em mim, para os que não falam, um bom sábado para todos.
0: Muito bem. Assim não esquece mais ninguém, pois não, Luís?
12: Não, e é para ser rápido também, porque há muita gente que quer entrar e não consegue.
0: É isso mesmo.
12: Já me tem acontecido a mim também, para cá entrei rápido.
0: É isso mesmo, Luís. Muito bem, olha, muito obrigado, um bom fim de semana para si. Já tomou o cafezinho da manhã ou ainda não?
12: Por acaso.
0: Já tomou, não é?
12: Já, agora está perto das notícias para ler as notícias.
0: Nós também já tomamos café na viagem, mas também, olha, já tomava aí outro cafezinho, que sabe muito bem logo de manhã, não é?
12: Eu tomei um bocadinho ao almoço e já fui tomar um café aí com um amigo.
0: Sim, senhor.
12: Com um amigo.
0: Muito bem. Luís. Assim. Aquele abraço, muito obrigado.
12: Bom fim de semana.
0: Muito obrigado. Luís Ferreira, nosso ouvinte, ali em Ribadâncora, estabelecer contacto connosco. 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Ora, são 7 da manhã, 40 minutos, nesta primeira hora do Expresso das 7. Junta-se a nós aí outro ouvinte, bom dia.
13: Até de fim, amigo. Até de fim.
0: Olha o Sr. Jacques, bom dia.
13: Está tudo bem consigo, com a família, né?
0: Tudo bem, Sr. Jacques, tudo bem.
13: Pronto, olha, nós estamos aqui a preparar-nos que vou fazer aí umas análises a Fragoso.
0: Uhum.
13: O senhor conhece bem a minha criança de Fragoso?
0: Perfeitamente, perfeitamente, sim.
13: Então é assim, vou ser rapidinho. E os talhos da feira, os seus talhos de Barroselas. Quero só mandar uma saudação para o Sr. Noronha, que foi o primeiro, para o seu Campos das Cebras, o Sr. Oliveira, António Oliveira de Braga, a Dona Belmira, a Dona Helena Pires, divertimento, o José Cruz, a família Fernandes Martins, olho para todos em geral. Um bom fim de semana, e como diz o outro, faço um favorzinho infeliz e até sábado, se conseguir entrar.
0: Muito bem. Muito bem, claro que sim, claro que consegue, não é? Claro que consegue. Basta só tentar. Já estava a tentar há algum tempo, não é, António Jacques?
13: Eu estou a tentar desde as 7 menos 20.
0: há muita gente que...
13: É bom sinal.
0: É que os telefones não param de tocar, tocam em todo lado.
13: A concorrência é que vale dinheiro, sabe?
0: Diga.
13: A concorrência é que dá valor às coisas.
0: É isso mesmo.
13: Pronto, amigo, olha, eu vou desejar um bom fim de semana para si e para a sua família toda.
0: Muito bem.
13: Inclusive a senhora, a sua mãe.
0: Muito obrigado.
13: Mais um beijinho da nossa parte.
0: Sim, senhor.
13: E pronto, até sábado, depois falamos melhor, está bem?
0: Muito bem, olha, um grande abraço para si, também cumprimentos já à sua esposa, está bem?
13: Será feito, senhor.
0: Muito
13: será
0: obrigado.
13: Obrigado e um bom fim de semana.
0: Muito obrigado. António Jacques em Forjães, outro ouvinte que se junta a nós, bom dia.
14: Bom dia, seu Vítor.
0: Olha quem está por cá agora.
14: Olha quem conseguiu hoje.
0: Mas também já estava a tentar há muito tempo, não era, Gracinda?
14: Já estava há algum tempo. E no sábado passado tentei mais de meia hora e não consegui.
0: Pois, eu faço ideia. Mas olha, mas é prova que
14: mas é assim,
0: se tem que tentar sempre, não é? É prova.
14: Exatamente.
0: Então, Gracinda, já está por Viana do Castelo?
14: Já estou aqui na casa do Amial.
0: Vem cedinho, não é?
14: Para começar o dia de manhã é que se começa o dia,
0: e
14: não é?
0: E assim tem que ser, não é? É assim que tem que ser, é assim, senhor. É assim, senhor.
14: Ok, olha, vamos lá que é para ver se não entra mais alguém.
0: Vamos lá.
14: Olha, talhos da feira, os seus talhos de Barroselas. Quero mandar já um beijinho para si, para a sua esposa, para toda a sua família, para toda a minha família, para todos os ouvintes do mundo que ouvem o seu rádio. Não vou dizer nomes, porque é para todos, que tenham muita saúde, muita paz, muito amor e que sejam felizes e que façam alguém feliz, porque este mundo precisa mesmo é que hajam pessoas felizes e com muita paz, porque é o que nós mais precisamos, Sr. Vítor.
0: Sem dúvida, claro que sim, não é? Claro que sim.
14: Sim.
0: E
14: um ótimo fim de semana para todos e haja alegria.
0: Acima de tudo, não é? Acima de tudo. Sim, senhor. Olha, nós gostamos muito de a receber por cá, como sabe, não é? E também agradecemos o facto da Gracinda nos dar sempre boleia desde Calvelo, por aí fora, ali pelas curvas. Sempre.
14: Hoje apanhava um bocadinho mal, não sei porquê.
0: Às vezes o tempo, não é? Às vezes o tempo também não ajuda muito, não é? Não ajuda muito.
14: Sim, sim.
0: Mas agradecemos-lhe o facto de nos dar sempre boleia e de estar sempre connosco também ao sábado aqui. Está bem, Gracinda?
14: Sim, sempre.
0: Então, olha, um bom fim de semana para si, um bom trabalho e uma saudação, como sempre, também aí à equipa da Quinta do Amial, está bem?
14: Olha, muito obrigada, Sr. Vítor, e eles agradecem sempre.
0: Claro,
14: muito
0: claro.
14: Obrigada mesmo.
0: Um bom fim de semana.
14: E até ao próximo sábado, se Deus quiser.
0: Até ao próximo sábado. Muito obrigado. Muito bom dia. Muito obrigado.
14: Bom dia.
0: Muito obrigado.
14: Bom dia.
0: A nossa querida ouvinte, a Gracinda Fernandes, nossa ouvinte, que vem lá de cima, sempre de Calvelo, ali de Ponte Lima, ali na direção de Freixo, em direção ali à rotunda de Anais. E a Gracinda que nos dá sempre boleia também ao sábado e que sempre tenta sempre ligação e quase sempre consegue, não é, Gracinda? E hoje foi mais uma vez, conseguiu ligação e naturalmente que também está connosco nesta primeira hora do Expresso das 7, aqui na antena da sua rádio, onde temos naturalmente um apoio comercial do Talho da Feira, o seu talho em Barroselas. amanhã de sábado, amanhã com sabor a fim de semana. Bom dia, muito bom dia.

0: Manhã de sábado com sabor a fim de semana. Muito bom dia. Este é o Expresso das 7, aqui na sua Rádio Afifense. É a primeira hora que temos o contacto também com os ouvintes. Ora, vamos estabelecer contacto com mais outro ouvinte. Muito bom dia.
1: Bom dia, Sr. Vitor. Está
0: Olha,
1: tudo bem?
0: Olha, Dona Lola, bom dia. Bom dia, como está?
1: Bom dia, eu estou bem, senhora.
0: Também, Dona Lola. Está fresquinho o tempo aí?
1: Está fresquinho agora de manhã, mas depois aquece.
0: Aquece e vamos ter aí temperaturas que aí bem altas agora para estes dias também.
1: É verdade.
0: Então vai vindimar, Dona Lola, ou já vindimou?
1: Não. Este ano não vindimo. Não vou vindimar a palavra nenhuma.
0: Ora, hoje é dia de festa para si. É dia de festa para si porque tem um filho que faz anos, não é?
1: Tenho, sim, senhor. Embora ele não esteja cá, não é? Mas é o meu filho, está de parabéns, sim,
0: está,
1: senhora.
0: Está o filho de parabéns e está a mãe de parabéns e o pai também, claro.
1: É verdade. Se não fosse a mãe e o pai, não havia filho.
0: Exatamente. É isso mesmo. É isso mesmo, Dona Lola. É isso mesmo.
1: É, está. É isso mesmo. Olha, Sr. Vitor, talho da feira, o seu talho em Barcelos, não é verdade?
0: Isso mesmo.
1: E depois então para o meu filho, o António Sérgio, que se encontra de parabéns, muitos parabéns, muitas felicidades, que ele seja sempre muito feliz pela vida fora, como tem sido até agora. Para ele, para a minha nora, para o meu Afonso, um beijinho muito grande e que sejam muito felizes. E depois vai ser os parabéns também para o Sr. Marcelino de Vilarinho, que também está de parabéns. Muitos parabéns, muitas felicidades. Um beijinho para o senhor e para a esposa e para toda a família. Para toda a minha família, para o meu marido, para os meus filhos, para os meus três netinhos, para todos os ouvintes e participantes da Rádio Eficiência, para todos os imigrantes, sem exceção de ninguém. Para o Sr. Vítor, sua família, para a Mafalda, o Sr. Joaquim, para todos os que aí trabalham. Um beijinho, um bom sábado, um bom fim de semana e até 2 ou 8, se Deus quiser, Sr. Vítor.
0: Muito bem, e a Mafalda está a ouvi-la e a Lola, que participa sempre nos discos pedidos, de segunda à sexta, entre as 11 e meio-dia. E quero-lhe agradecer porque a Lola nunca se esquece de me enviar uma saudação. E quero-lhe agradecer a sua simpatia e o mesmo também ao domingo no café da manhã com o Joaquim Sousa entre as 8 e as 10, portanto também quero-lhe agradecer a sua participação também e a saudação que nos dirige sempre, está bem, Dona Lola?
1: Muito obrigado, Sr. Vítor, bom dia.
0: Um bom fim de semana. Muito obrigado.
1: Obrigado.
0: Muito obrigado.
1: Obrigado.
0: Ora, fomos até Mares, Lago a Mares. Alô, Braga. Muito bom dia também a todos os ouvintes que viajam connosco neste Expresso das 7. São tantos os ouvintes que estão connosco.

0: Santa Maria.
1: Santa Maria.
0: O nosso querido Clemente.
1: Os sinos lá de Santa Maria.
0: Ora, vamos estabelecer contacto aí com mais um ouvinte. Alô, alô, muito bom dia.
2: Bom dia, Vitor Vieira.
0: Muito bom dia, muito bom dia. Vamos até dar, que é isso?
2: Boa memória.
0: Albino, Albino Carpinteiro, como é que está, amigo?
2: Grande capacidade mental.
0: Olha,
2: há muitos anos com essa força.
0: Obrigado, amigo. Obrigado, obrigado.
2: É para todos.
0: Então, como é que está, Albino? Está bem disposto?
2: Dentro do possível. Não sei que tenho, não tenho cura, tenho que estar bem, tenho que aceitar.
0: E a rádio, como eu dizia há bocadinho, a rádio está cá também para vos fazer essa companhia.
2: Tenho que sair para alegrar um bocado, para esquecer as mágoas.
0: É isso, Albino. É isso, amigo.
2: É vida.
0: É isso.
2: Pele da feira, pele de um lugar de comprar. O meu Leonel.
0: Isso mesmo.
2: É de terra. E a família dele.
0: E então agora sou de quem, Albino? Sou de quem?
2: Eu sou da Luar, para o Vitor Vieira e toda a família.
0: Muito obrigado.
2: Um grande abraço.
0: Muito obrigado, Albino.
2: Umas boas férias para o Joaquim Sousa e a esposa. Para a minha sobrinha Rosa, que vive comigo. Para o Vitor, já falei. Para o amigo José Castro de Cardielos. Para a Dana Pires e família. Para o amigo José Cruz de Barroselas, não falei com ele. Um grande abraço. Um grande abraço também. Um beijinho para a Rosa Vieira e toda a família. Essa senhora impecável, com muita cultura. Para a amiga Mariana da Ariosa, que não tenho ouvido. Espero que esteja melhor também. Para o amigo José Silva de Caldelas, de Braga. Para o Eduardo Silva de Madeiras. Para o Andrés Martins, um grande abraço. Saudades de ouvir. E a outro amigo que tinha as capacidades de ver o Vitor Viegas. Para Natália Santa Marta. Para a poeta Rosa Costa Vila Fria. Para o bispo representado, o Dr. António Dias, aí na FIFA. Para o Hospital de Ano Castelo, para todo o grupo, e primeiros e de médicos. Um grande abraço para todos e um bom dia. E até uma próxima, se Deus quiser.
0: Muito bem, Albino. Amigo, olha, um grande abraço, força aí, um grande abraço e um bom fim de semana, ok?
2: Obrigado, igualmente para si e para todos os seus.
0: Grande abraço, muito obrigado. Albino Carpinteiro, nosso ouvinte em Dark. Ora, junta-se a nós aí outro ouvinte, bom dia.
3: Olá, bom dia.
0: Olha, Ana Lúcia. Bom dia, Ana Lúcia.
3: Ana Lúcia. Anda fugida, não anda?
0: Anda um bocadinho, não é? Ora, liga.
3: E agora foi à primeira.
0: Acontece, não é, Ana Lúcia? Acontece.
3: É.
0: Alguém lhe deixou aí uma vaguinha aqui na primeira, aí um banquinho aqui numa das carruagens, não é?
3: Pois foi, para logo à primeira
0: foi
3: mesmo.
0: Foi à primeira, é isso mesmo.
3: Foi mesmo à primeira. Está tudo bem?
0: Tudo bem, consigo também?
3: Também está tudo bem.
0: Então hoje há caminhada ou não há caminhada hoje?
3: Não, já me pus até ao bocado por umas papas a fazer, por isso vou fazer papas para o meio-dia.
0: Sim, umas papas que é sarrabulho?
3: Papas sarrabulho para a festa, sim.
0: Ah, então há festa aí em Oleiros, é isso?
3: A festa está a agosto, mas eles já começam a trabalhar e agora
0: bem.
3: Está... Até agosto, por
0: sim,
3: isso.
0: Sim, senhora.
3: Este
0: portanto...
3: ano a festa diz que vai ser da Romba, por isso tens de trabalhar.
0: Há que trabalhar cedo, não é? Há que trabalhar cedo.
3: Pois.
0: Muito bem, Ana Lúcia. Muito bem. Ora, vamos lá, a frase e a saudação. Força aí.
3: Tarde da feira, está-lhe a minha Roselas, vai para toda a minha família. Beijos para a minha piada Fátima, para ela que tudo bom, que está tudo bem. Vai para toda a gente que estive de parabéns, vai para toda a gente que fala na Ana Lúcia, na família Cerqueira. E
0: deixo-te ao
3: momento
0: que
3: estivam
0: de
3: parabéns para o Joãozinho. E
0: está
3: tudo.
0: Muito bem, Ana Lúcia. Agradecemos o facto de estabelecer contacto aqui connosco. Um abraço aos teus manos, não é? Portanto, ao Zé, à esposa e também
3: ao Salvador,
0: que estão em França.
3: Estão longe.
0: Uma saudação para vocês todos, está bem?
3: Obrigada.
0: Muito obrigada, Ana Lúcia. Até à próxima.
3: Bom fim de semana.
0: Muito obrigado igualmente. Outro ouvinte, bom dia.
4: Sim, bom dia, Sr. Vítor, e bom dia a todos os nossos queridos ouvintes.
0: José Cruz, bom dia, como está?
4: É numa fugidia, talvez seja o último, não?
0: Talvez.
4: Talvez.
0: Chegar mais um ainda pode ser que dê, mas vamos lá.
4: Talho de Barroselas, é para todos os nossos queridos ouvintes, não esquecem da Massola que é costume trabalhar aí, claro, para o António Jacques que eu vi, para o Sr. Henrique Mota, para o Sr. Henrique Martins e para toda a gente. E um bom dia para todos, um bom fim de semana.
0: Muito bem. Abraço. Um grande abraço para si também. Muito, muito obrigado, José Cruz. Muito, muito obrigado. Muito obrigado. Ora, e quero enviar um grande abraço aqui reforçado ao meu querido amigo Nereides Martins, à sua esposa, à Margarida. Um beijinho também para a Margarida. Um abraço também, um grande abraço também a todos aqueles que estão em sintonia connosco nesta manhã de sábado, manhã com sobre a fim de semana. Um grande abraço também ao meu querido amigo José Manuel Cerqueira, da Rádio Ondas de Lima, que está à escuta da rádio também, e que estivemos juntos agora nas Feiras Novas, e que me deu ali uma varanda, o prazer de estar aí numa das varandas da sua casa, a assistir às Feiras Novas. Muito obrigado, querido amigo, um grande abraço também para ti. Ao Carlos Laranjeira, também, que me saúda sempre, da Rádio Alto Minho, um abraço também para o Carlos Laranjeira. A toda essa boa gente. Estamos quase a fechar esta primeira hora do programa Expresso das 7, aqui na antena da sua Rádio Afifense em 87.6 e em radioafifense.pt para todo o mundo. Alô, comunidades imigrantes espalhadas por esse mundo fora e que estão naturalmente também em sintonia connosco. Ora, ajudaram a fazer esta primeira hora do programa o António Noronha, a Nhantas Pozende, o José Campos, em Carvalhal Barcelos, a Helena Pires, em Barroselas, a Júlia, em Carreiras São Miguel, o Branquinho, em Barcelos, a Lourdes Lopes, em Castelo Branco, o Manuel Vieira, em São Bartolomeu do Mar, o Daniel Festa, em Castelo do Neiva, o Miguel Fonseca, em Alvarães, o Fernando Azevedo, em Castelo do Neiva, o José Gonçalves, em Darque, o Luís Ferreira, em Âncora, o António Jaques, em Forjães, a Gracinda Fernandes, em Viana do Castelo, já, a Lola, em Amares, o Albino Carpinteiro, em Darque, a Ana Lúcia,

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Ora então, para todos os votos no muito bom dia, seja muito bem-vindo a esta primeira parte da emissão de hoje do AFIF ao sábado aqui comigo. Sou o Luís Teixeira, vou estar consigo deste lado até ao meio-dia. Logo a seguir, ao Expresso das Sete, acontece então este AFIF ao sábado, todos os sábados entre as 10 e o meio-dia. Depois da grande viagem do caro colega Vítor Diex, é claro. Um grande abraço, meu caro amigo, continuação de boa viagem, não é? Portanto, este senhor chama-se Carlos Riva, dia de samba em Copacabana. Um grande abraço aí ao Carlos, muito êxito e sucesso também para as suas canções. Este é um trabalho de 2024, é por aí, não é? Exato. Ora bom, estava eu então aqui a sublinhar, porque falando em viagem, lembro também todos aqueles que estão ligados connosco através do FM, vão em viagem, vão a circular-se na estrada nesta altura. Muito obrigado pela boleia que nos concede, uma boa viagem. Está com a Rádio Afifense, a rádio de eleição e do seu coração. E é certo com esta emissão do AFIF ao sábado até ao meio-dia, como já citei. Portanto, meus amigos, é bom também partilhar este programa e esta emissão, porque esta rádio está ligada ao mundo via internet em radioafifense.pt, portanto estamos em todo lado. É isso, na praia, no campo, no seu espaço de férias. Pode ser praia ou campo também, não é? Claro. Olhe no treino, porque não, não é verdade? No ginásio, seja em casa ou no ginásio, é isso. Na cozinha, na sala ou no quarto. Portanto, pode estar sempre aí ligado, só para lembrar, com a Rádio Afifense, através da internet, em FM 87.6. Mas, como é sabido, estamos ligados ao mundo, em cada cantinho onde há sempre um português. E, essencialmente, com bom gosto, não é? Porque quem está connosco demonstra esse bom gosto. Obrigado pela preferência. Não posso esquecer também todos aqueles que estão no exercício da sua atividade profissional. Um bom dia, um bom trabalho. Muito obrigado. Nós vamos contribuir aqui um bocadinho, que seja para a sua boa disposição, pelo menos para animar também, ou continuar a animar esta manhã, porque já esteve aí a boa animação do Vítor no Expresso das Sete e, portanto, continuamos essa animação por aqui. Com outras sonoridades, é certo, mas sempre com a melhor disposição possível. Portanto, espero que tenha um bom trabalho, isso é o mais importante, que seja um bom sábado, bom trabalho e que tudo corra pelo melhor. Para quem está no seu merecido descanso de fim de semana, pois bem, aproveite da melhor forma, tenha um excelente fim de semana e muito obrigado também por estar ligado connosco. Falava aí no Abraço ao Mundo, vamos aí à Suíça. Grande Abílio, um grande abraço, meu amigo. Eu tenho esquecido, eu sei, tem razão. Portanto, aqui fica um grande coração aí para o Abílio, para a família. Está na Suíça. Mas posso ir mais longe. É, posso. Veja só. Ouça que é melhor. Ora, no Brasil, temos aí o amigo Bastos, é claro. Um homem que foi ligado também durante muitos anos à modalidade da bicicleta, ou seja, ao ciclismo. É uma paixão, é isso. E, portanto, está no Brasil sempre que é possível também estar connosco. Um grande amigo. Um grande abraço, então, aí para o amigo Bastos, para toda a família também. Atenção que há aí diferença horária. Aqui 10, lá são o quê? São 7. Não, são 6. 6 da matina. Por aí, são 4 horas, não é? Portanto, tudo bom. Bom dia. O amigo Caetano está em atividade. Hoje joga ao seu clube Sporting. Esperemos que corra melhor a coisa, porque é seu e meu, não é? É isso. Portanto, caro amigo, bom dia, bom trabalho também. Ora, temos em Ariosa o amigo Rui Rocha, já está com o seu toque habitual matinal, não é, Rui? Eu vi. Não fui a tempo, mas eu vi. Portanto, caro Rui, um grande abraço também. Um bom dia já agora para o Rui Rocha, para a Ariosa, que é... é um homem que se dedica também àquele trabalho manual de, enfim, dos barquinhos em fósforos, não é? Portanto, aproveita, recicla, aproveita materiais também que provavelmente são dados como desperdício, lixo, mas ele aproveita e compõe barquinhos, quadros, molduras, faz o que mais? Sei lá, candeeiros, estou-me a lembrar. Nós temos aqui uma
diria mini exposição, com esses trabalhos, com alguns dos trabalhos do Rui, não é? Portanto, a sua obra está aqui também representada na Rádio Afifense. É isso, é isso. Caro Rui, um grande abraço então, bom dia. Unche coração para o amigo António Carvalho também. Bom dia, bom sábado e muito obrigado pela preferência. Olha, eu não sei se já está aí na escuta, mas eu vou arriscar, não é? Vou arriscar a isso. Portanto, meu caro amigo,

Eu prometi, é isso. Portanto, meu caro amigo João Valente, amigo e colega, o caro amigo João Valente, colega de rádio também, com quem eu tive a oportunidade de me cruzar ontem, e se ele não chama o Luís, já nem me conheces, pá, não é? Caro amigo João Valente, um grande abraço, meu amigo, tudo bom também. Saúde acima de tudo e um beijinho à Conceição, sua esposa. Portanto, foi um gosto ter a oportunidade de se cruzar para um breve diálogo, simples, mas sempre produtivo. Digo eu, em algum aspecto é sempre produtivo, não é? E quem sabe a gente se possa cruzar por aí com mais tempo, não é? Portanto, caro amigo João Valente, o prometido é devido. Um grande abraço, bom dia e que tudo corra pelo melhor. E depois boa viagem até Aveiro, não é? À Universidade de Aveiro. Portanto, andanças de rádio onde a gente recordou aqueles momentos em que realmente se usava e era como ele dizia muito bem. E pá, e agora a tecnologia e não sei o quê faz-me cá uma confusão. Não é por isso. Mas pronto, era do tempo do CD, da cassete, não é? Desse, enfim, exato, do disco. É isso mesmo. Portanto, caro amigo João, um grande abraço, tudo bom. E ainda chegou a estar ligado à rádio da Universidade de Aveiro, não foi? É. Qualquer dia vem aí matar saudades. Ok. Está feito. Está feita também esta saudação. Promessa cumprida. E vamos lá à música, meus amigos. À música, mas antes deixem-me só dizer-vos que este sábado contamos com céu limpo, vento em geral fraco de leste, soprando temporariamente de norte a noroeste durante a tarde. Há previsão da subida da temperatura. Já olhar também o estado do mar na costa ocidental, ondulação é de noroeste com 2 a 3 metros, diminuindo gradualmente para 1,5 metro a 2 metros, a temperatura da água do mar entre os 15 e os 18 graus. Costa sul, a ondulação é de sudoeste inferior a 1 metro, passando a ondulação de sueste com 1 metro a partir da tarde, temperatura da água do mar entre os 19 e os 22. Mas se olhar aqui o cenário, quanto à previsão da temperatura mínima prevista para hoje, 15 graus, a máxima pode rondar os 28. Amanhã temos aviso amarelo, 17 graus mínima, 32 graus máxima. Vejam só como estas coisas andam, não é? Amanhã, 32 graus. Segunda-feira, dia 21, a mínima é de 19, a máxima de 31. Para terça-feira, temperatura mínima é 18 graus, máxima 32. Quarta-feira, 15 mínima, 27 máxima. Quinta-feira, a mínima é de 14, a máxima de 23 graus. E para sexta-feira, próxima, 14 mínima e 21 máxima. E estamos assim quanto à previsão para a próxima semana. Agora são 10h15, chega de conversa, vamos ter muito para lhe apresentar também no decorrer deste programa. Daqui a pouco vamos ter a oportunidade, porque é motivo, ou foi motivo de reportagem, estarmos à conversa com o Padre Renato. O Padre Renato Oliveira, que apresentou o seu livro intitulado Do Movimento Litúrgico à Reforma Litúrgica do Concílio Vaticano II. Trata-se de um estudo histórico em perspectiva pastoral da realidade de Portugal, ano de 1926 a 1969. Obra que agora está publicada pelo Secretariado Nacional de Liturgia e que resulta da tese de doutoramento em Sagrada Liturgia que o sacerdote da Diocese de Viana do Castelo defendeu no Pontifício Ateneu de Santo Anselmo em Roma no início do ano. Para nos falar disso, tivemos a oportunidade de conversar com o Padre Renato Oliveira. Vamos ter a oportunidade de aqui partilhar consigo esse motivo de conversa. Mas isso a acontecer daqui a mais alguns instantes. Para já, vem uma saudação especialíssima. Veja só se gosta. Ela chama-se Cláudia Caramelo. Esta... Aí está.

Pois é, chama-se Cláudia Caramelo e deixou esta saudação especialíssima, o beijo moi. Foi assim mesmo, não é? Que ela apresenta nessa canção. Outra Cláudia com um malhão bem ao jeito. Este é um malhão maroto. Dona Conceição, beijinhos aí para casa. Também ao amigo Alberto, um grande abraço. Bom dia.

0: Mosteiro Beneditino de São Romão do Neiva, em Viana do Castelo, acolheu na noite de ontem a apresentação do livro do padre Renato Oliveira, intitulado Do Movimento Litúrgico à Forma Litúrgica do Concílio Vaticano II.
1: Basicamente, de uma forma muito sucinta, posso dizer que esta tese procura explorar de que forma é que as últimas grandes mudanças na Igreja, nomeadamente com o Concílio Vaticano II, na liturgia, na forma de celebrar a Eucaristia, na forma de celebrar os diversos sacramentos, de que forma é que isso foi recebido em Portugal, de que forma é que isso foi acolhido em Portugal. É um estudo que vai de 1926, que é quando começa o movimento litúrgico português, até 1969, e que procuramos essencialmente perceber as ressonâncias que o movimento litúrgico e depois a reforma litúrgica do Concílio Vaticano II tiveram no nosso território. Foi o Sr. Dom Anacleto que me enviou para Roma em 2020 a estudar a liturgia no Pontifício Ateneu de Santo Anselmo. Foi ele que me confiou esta missão, que acolhi na altura com bastante surpresa, confesso, não tanto estudar, mas sobretudo por várias razões, estudar esta área concreta, e por isso para mim foi também profundamente simbólico poder lançar esta obra na véspera de celebrarmos 6 anos da sua partida. É alguém a quem eu pessoalmente muito devo e olho para o seu ministério, para a sua vida, com muita gratidão e com muito carinho, mas, se me permitem, diria que a Diocese e mesmo a Igreja Portuguesa olha para o seu ministério com gratidão e com carinho.
2: Quem serão os principais leitores?
1: Quem serão os principais leitores? Eu espero, naturalmente, e ontem este momento de lançamento teve essa dimensão e esse objetivo, mostrar que este estudo académico tem sobretudo um objetivo pastoral, é para ser colocado ao serviço da comunidade, é para toda a comunidade, é para todos os cristãos, de uma maneira especial, eu diria, para os agentes que servem a liturgia, que têm um papel, entre aspas, mais ativo na liturgia, seja como acólitos, seja na leitura, seja como cantores, eu diria que aqueles que servem a liturgia, que têm um papel mais interventivo nas celebrações litúrgicas, são os destinatários primeiros desta obra, que agora, numa edição do Secretariado Nacional de Liturgia, trazemos ao público.
2: Quem estiver interessado pode encontrar o livro onde?
1: Aqui em Viana do Castelo, em particular, o livro está disponível na Rua da Bandeira, na livraria do Instituto Católico de Viana do Castelo.
3: Ora bom, ficamos então aqui com esse depoimento, o esclarecimento por parte do padre Renato Oliveira sobre o lançamento deste livro. Portanto, a lembrar-se... Do movimento litúrgico à reforma litúrgica do Concílio Vaticano II, um estudo histórico em perspectiva pastoral da realidade de Portugal 1926-1969. A obra foi apresentada por Dom José Cordeiro, arcebispo de Braga e vice-presidente da Conferência Episcopal Portuguesa,

0: Entretanto, aqui tivemos a oportunidade de ouvir o testemunho do padre Renato Oliveira nessa reportagem do Canal Viana e também da Rádio Afifense, que aproveitamos para partilhar nesta emissão do Afif ao sábado. Agora são 10h29, já vamos regressar à música, é isso? Mas, para já, vamos às sugestões. 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
0: Era de facto mesmo o tema que estaríamos por aí, na troca baldroca, é certo, tal como a canção com esse mesmo título, mas que eventualmente não deu para subir aqui no imediato, mas vai subir esta, com um grande abraço, amigo Zé Branco, Branquinho, grande abraço, bom dia, bom fim de semana. É certamente um apaixonado também pela mensagem com esta canção do Kim Barreiros. E que deixa sempre com muito carinho a Mafalda, mas também a toda a família, não é claro?

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2: E é bom poder contar consigo, é claro, e partilhar também esta emissão. Rosinha, beijinhos aí para casa, cumprimentos também para o Carlitos. Tudo bom. Manuel António e Rimião também, um grande abraço.

Olha, foi bom recordar, não é? Esta canção estava aí a trotear em casa e muito bem. É bom sinal, é bom sinal. Porquê? Sabe cantar, não é? Pois, quem não arrisca não petisca, exatamente. Portanto, não tem que ter vergonha. É isso. Cantar como sabe. Ora, vamos dizer que estão 41 minutos passados das 10 da manhã. Uma saudação também à Fernanda, que está no seu período de férias, aí suponho ainda, não é? Portanto... Tudo bom aí para a Fernanda. Está na escuta e deseja um bom trabalhinho disso. Cumprimentos também para o marido Floriano. Um grande abraço, Floriano. Tudo bom. A nossa ouvinte Ana em Ponte de Lima, Ana de Pires, portanto, uma saudação especialíssima também para a Ana, para toda a família. Ela diz assim: mesmo no meio de problemas, faz aquilo que for preciso para que nenhum invejoso possa mudar o teu sorriso. Bem verdade, bem verdade. Bom dia, Ana. Feliz sábado também. Tudo bom. Sempre com um bom pensamento, é isso. Dona Adelaide, também uma saudação aí para casa, já agora para toda a família. Continuação de um bom sábado. Muito obrigado pela preferência. Amigo Flávio Cunha, um bom dia também.

É isso mesmo, e fica aí o site e tudo, não é? Chico da Tina, que aqui brindou connosco este momento de canção, com grande ritmo também, e diria à procura, de facto, de um achado arqueológico.

Ora, é este mês de setembro, diria 26 de setembro, que vai acontecer mais uma edição dos Escadórios da Humanidade. São mais de 1.800 bombeiros que vão subir 566 degraus do Bom Jesus. Portanto, isto não é subir de qualquer maneira, é claro. Escadórios da Humanidade 2026, a acontecer então dia 26 de setembro. Aí vai já na 8ª edição. São bombeiros que estarão presentes de 16 nacionalidades, numa prova que junta superação, solidariedade e espírito de missão. Portanto, não sei se está já a imaginar subir 566 graus, percorrer 615 metros e vencer 116 metros de desnível, carregando cerca de 32 quilos de equipamento de proteção individual. Pois agora imagine fazê-lo ao lado de mais de 1.800 bombeiros, provenientes de 308 corpos de bombeiros de 16 nacionalidades. E este é então o desafio que vai transformar o próximo dia 26 de setembro os históricos escadórios do Bom Jesus, do Monte, em Braga, num palco internacional de coragem, superação e de solidariedade. A 8ª edição dos Escadórios da Humanidade, que promete voltar a reunir no Bom Jesus bombeiros de diferentes países. Trata-se de uma iniciativa que ultrapassa a dimensão de uma competição desportiva e pretende homenagear todos aqueles que diariamente colocam a sua vida ao serviço dos outros. Um desafio contra o relógio e contra os próprios limites. Equipados com o EPI completo utilizado no combate a incêndios, os participantes enfrentam uma das provas mais exigentes do calendário dedicado aos bombeiros. Cada segundo conta, mas cada degrau representa também uma história de dedicação, de esforço e de espírito de missão. Bombeiros de Portugal, da Roménia, de França, de Espanha, da Suíça, da Polónia, da Áustria, entre outras nacionalidades que estarão presentes em Braga para participar numa prova que tem vindo a afirmar-se como um momento de encontro da comunidade internacional de bombeiros. A dimensão alcançada em 2026 confirma também o crescimento da iniciativa. Dos 825 participantes registados em 2022, o evento ultrapassa agora os 1.800 participantes. É obra. Ora, mais à frente, vamos procurar saber mais pormenores relativamente a este evento com a organização. Para já fica aqui este mote. Dia 26 de setembro, no Escadório do Bom Jesus do Monte em Braga, pelas 9 da manhã. Escadórios da Humanidade. Bom, estamos quase a completar esta primeira hora de emissão do AFIFO ao sábado. Ainda tempo para ouvir um bocadinho desta cachupa com birimbau. Ou não, fossem os Némanos, é isso. Mexi coração aí aos Némanos. Bons êxitos. Voltamos depois das 11.

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6: São 11 horas.
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bom dia, um bom sábado para si nesta segunda hora. Já sabe que vamos até ao meio-dia sempre com o melhor da música, mas também com alguns motivos de reportagem que aqui vamos trazer-lhe ainda para apresentar ao longo desta segunda hora da nossa

Pois é, Banda Lusa para recordar também. Este bate-bate foi uma forma simpática para iniciar musicalmente a segunda parte do Afif ao Sábado, a continuação de um...

Agora aproveito para lembrar também que este sábado há fado na CIRD, Sociedade de Ariosa, ou aliás de Dark. É este sábado, portanto, com os três da Vida Airada, às 21h30, o fado humorístico a acontecer então no auditório da CIRD, Sociedade de Instrução e Recreio de Arquense. Um espetáculo que junta o melhor de fado, do humor e também da boa disposição, muita interação e cumplicidade com o público presente. Uma noite para ouvir, para rir, cantar e viver o fado de uma forma diferente, com alma portuguesa, mas sem cerimónias. Portanto, aproveite, garanta o seu lugar hoje, às 21h30, em Dark.

A acontecer hoje é também em Deu Cristo a reviver a tradição da desfolhada com música, sabores e convívio popular. A tradição que volta a ganhar vida com a realização da tradicional desfolhada, uma iniciativa que é promovida pela Associação Cultural e Recreativa de Deu Cristo. Está marcada para hoje, dia 19, no adro da Igreja de Deu Cristo, o programa que arranca pelas 16 horas, a saída para o campo do carro de vacas, acompanhado pelo som das concertinas, e no campo será recriado todo o processo tradicional do corte do milho, à foicinha, seguido do carregamento para o carro e do regresso à aldeia. Um momento que pretende preservar e transmitir às novas gerações uma das práticas mais características das comunidades rurais. Depois, à chegada, é claro, não falta animação, a continuar com o som das concertinas. Às 19h30 terá lugar uma missa vespertina, acompanhada por elementos da Associação Cultural e Recreativa de Deu Cristo, e que irão participar também nas leituras e no canto do Salmo. E depois da celebração religiosa, por volta das 20 horas, é isso, será realizada a tradicional virada do carro do milho, seguindo-se a desfolhada num ambiente de partilha, de música e de convívio. Depois haverá também, por volta das 21, a entrada do rancho folclórico do grupo Danças e Cantares de Serrelês, a prometer também, no recinto, muita música com os trajes e as danças tradicionais do Alto Minho, como manda a tradição. Onde não faltará também em todo este convívio os petiscos tradicionais e o tradicional champarrião. Um convite a toda a comunidade para se juntar à festa e reviver memórias de outros tempos.

está o King dos Apitos e o Polícia. Viajamos também assim ao sabor desta canção, com muito ritmo. Ora, a lembrar, temos aí mais uma desfolhada, a desfolhada à moda de perre no campo. É certo que não faltará também a animação. Amanhã, dia 20, às 15 horas, junto à Capela de Nossa Senhora das Dores, em Perre Claro. Para além da animação nesta desfolhada, onde pode assistir, poderá provavelmente também depois participar, se tem ainda a oportunidade de se deliciar com o caldo verde, com o porco no espeto, com o arroz doce à moda de perre. Portanto, já sabe, amanhã, agenda aí, é também uma opção, às 15, junto à Capela de Nossa Senhora das Dores em Perre, a desfolhada à moda de perre no campo.

Amanhã também é a vez de Vila de Punha apresentar-se a desfolhada no Moinho do Inácio. Às 15h30, mais uma opção para apreciar também e marcar presença nesta tradição. Vila de Punha, 15h30 com a desfolhada, depois também a malhada às 16h30 e pelas 17h30 serve-se a merenda em Vila de Punha amanhã.

Já agora vamos ter a oportunidade de falar também aqui sobre o sexto ciclo de órgão que promove 6 concertos e uma masterclass em Viana do Castelo. Vai acontecer já entre os dias 25 de setembro e 22 de novembro, esta sexta edição. Daqui a pouco vamos a esse motivo de reportagem também do Canal Viana com a Rádio Vifense e que vamos partilhar consigo quando dá a apresentação do seu programa e certamente a importância que tem este ciclo de órgão. Uma organização do Secretariado de Liturgia da Diocese de Viana do Castelo e que tem o apoio da Câmara Municipal. Agora, caro amigo Alberto, o prometido é devido, portanto, aqui um grande abraço, um bom dia também e bom sábado. Ao Manuel João, que está em Dark, também com um bom sábado, bom final de semana. Ruizinho Vasconcelos, um grande abraço, meu amigo, tudo bom aí para casa e toda a família também, bom fim de semana. Dona Judite, beijinhos. Ainda para a Neves, toda a família, bom dia, bom sábado, bom fim de semana. Elza Nunes, beijinhos também aí para casa, tudo bom, cumprimentos aos filhos. Uma saudação especialíssima também para a senhora Neves, está bem? Ora, vamos lá a esta canção, vai recordar. Ai, vai, vai.

0: Orgão integra espetáculos musicais em 6 igrejas de diferentes tempos. Vai acontecer entre 25 de setembro e 22 de novembro. Uma organização do Secretariado de Liturgia da Diocese de Viana do Castelo, com apoio da Câmara Municipal de Viana do Castelo.
1: Sim, a novidade mais expressiva deste ano é sobretudo o alargarmos ainda mais este ciclo de órgãos, este ciclo de concertos. Vamos pela primeira vez ao arcipestado Conselho de Monção, onde também iremos lá fazer um concerto. Sim, as conjugações do órgão com outros instrumentos, como dizia o Sr. Bispo há bocado, e bem, leva-nos de facto a esta conjugação de diversas culturas, de instrumentos que estão associados para outro tipo de cultura e que nos pode também a nós ser uma catequese, no sentido de que as diversas culturas também se podem entrelaçar, salvaguardando as diferenças e as suas especificidades, mas podem-se de facto entrelaçar, e a música é por excelência a arte que consegue levar-nos a pensar sobre isto, digamos assim. O objetivo primeiro é sobretudo promover a sensibilização à volta deste instrumento, até porque vivemos um tempo em que grande parte destes instrumentos estão inativos pelo abandono próprio do século XX que houve à volta destes instrumentos. Alguns conservaram-se mais ou menos, outros não tanto, e nós queremos recuperar a sensibilização para irmos recuperando os instrumentos do ponto de vista material, mas também imaterial do ponto de vista da música, devolvendo à liturgia, à cultura e à comunidade, naturalmente, onde se inserem.
0: Temos aqui o Sr. Bispo dizer que de ano para ano tem aumentado o público, digamos. Uhum. Quais são as expectativas para este sexto ano deste ciclo do órgão?
1: Nós gostávamos, e creio que a música tem esta força de agregar as pessoas. Estes espaços que são belíssimos, as igrejas onde se encontram os órgãos, também são espaços convidativos a entrar. Portanto, conjugando esta beleza múltipla, desde a música, os instrumentos, os espaços, podermos fazer uma autêntica experiência de beleza, e por isso é convidativa que mais pessoas possam vir, participar e integrar estes concertos. Fica já aqui o desafio e este pedido de ajuda a que todos possamos contribuir para esta divulgação.
2: Ciclo de órgão na sexta edição, da Diocese de Viana para a Diocese ou para o Distrito, mas não se trata apenas de órgãos que estamos.
0: A sexta edição do ciclo de órgão.

0: diocese ou para distrito, mas não se trata apenas de órgãos que estamos aqui a falar. Por tudo aquilo que foi dito, e por isso é que também o município de Viana do Castelo apoia esta iniciativa, porque não é apenas de órgãos que estamos a falar. E quero com isto dizer que tem na atividade o silêncio litúrgico destes órgãos, que são um rico património do nosso concelho, do nosso distrito. Temos aqui uma iniciativa que é muito mais abrangente do que eventos como concertos. As masterclasses, a sensibilização para a necessidade da recuperação, da preservação e da valorização deste importante património religioso, mas também é cultural, também é turístico, é, se quiserem, a importância que releva para apoiar este evento.
1: Este evento, e sobretudo na minha perspectiva, tem assim, aquela parte mais sensível, que é unir este evento cultural e artístico, podemos assim dizer, com uma outra que é a recuperação do nosso património, sobretudo na área dos jovens. Já estamos a dar passos, graças a Deus, há uma sensibilidade das autoridades, como sabemos, estas recuperações não há ninguém, nenhuma entidade, por si só, tem a capacidade económica para poder resolver. Temos que recorrer àqueles que podem ter, sobretudo a nível de financiamentos, com projetos, para que se possa fazer. Nesta cidade, concretamente, temos uma riqueza patrimonial de órgãos históricos muito forte, muito grande. Estão inventariados para mais de 40, não é? Sobretudo aqueles que precisam de recuperação. Atenção, haverá mais, mas é aqueles que nós sentimos como recuperação, foi feito o entanto, pode ser para mais de 20, que é uma riqueza muito grande. O que é certo é que estão a necessitar de ter, como é normal, o tempo, que é tão importante para a nossa vida, não é? Nós vivemos no tempo, mas depois tem um problema, que é vai deteriorando tudo aquilo que é também a nossa vida, também vai deteriorando, né? E tem essa influência, e por isso é preciso haver sempre uma recuperação constante.
2: Muito bem, ficamos então com esse registro relativamente a este sexto ciclo de órgão que vai acontecer entre 25 de setembro e 22 de novembro.

Ouvimos aqui as declarações do padre Tiago Rodrigues, do Secretariado de Liturgia da Diocese de Viena do Castelo, a explicar então o evento. Ouvimos depois também o vereador da Cultura, Manuel Vitorino, da Câmara Municipal,

E como não poderia deixar de ser, o bispo da diocese de João Lavrador adiantar também a enorme riqueza nesta área, com mais de 40 órgãos inventariados, sobretudo aqueles que precisam de ser recuperados. Portanto, serão 6 concertos a não perder-se em várias igrejas

0: Agora são 11h33, bom dia, bom sábado.
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Ora, o município de Caminha tem para oferecer também propostas para todas as idades, desde oficinas criativas e atividades em família, até mesmo desafios desportivos e momentos de convívio à mesa. Por isso, deixo aqui também algumas sugestões, que poderá certamente ser do seu interesse. Oficina criativa de construção de marionetas, para dar asas à imaginação e construir a sua própria marioneta. Uma atividade divertida e criativa para crianças, onde não faltarão a cor, a imaginação e muita animação. Dia 27 de setembro, entre as 10 e o meio-dia, na Ludoteca de Vila Praia de Âncora. Inscrições e informações também relativamente a este momento, eu diria, a esta oficina, podem ser obtidas através do contacto do telemóvel 960-115-415, 960-115-415. Aproveito para dizer que as vagas são limitadas, por isso garanta a sua inscrição. 27 de setembro, entre as 10 e o meio-dia. Olhamos já ao mês de outubro, 2 a 4, o Grande Trail Serra d'Arga. A Serra d'Arga que volta a receber uma das mais emblemáticas provas de trail running do país. Prepara-se para desafiar os seus limites em percursos únicos entre montanha, natureza e paisagens. Está também previsto, dia 11 de outubro, o Workshop Musical Infantil, Bolinha de Música, uma experiência musical pensada para os mais pequenos e para toda a família. Música, movimento, brincadeiras e muita diversão, que prometem uma manhã diferente e cheia de ritmo, a partir das 10 da manhã do dia 11 de outubro. Cineteatro dos Bombeiros Voluntários de Vila Praia de Âncora. As inscrições estão abertas, poderão ser efetuadas através do e-mail apeva2016@gmail.com. No dia 17 de outubro há também previsto um jantar convívio cozido à portuguesa, uma noite de tradição, sabor e confraternização à volta de um dos pratos mais emblemáticos da gastronomia portuguesa. Portanto, reunir família e amigos e participar neste momento de convívio. Eis aqui também algumas das atividades que estão preparadas para os próximos dias, diria de setembro, bem para o início do mês de outubro.

Ora, hoje é sábado e está aí mais um feirão na Praça da República, em Viana do Castelo. Pelo menos até às 13 horas poderá também desfrutar dessa possibilidade de eventualmente, poder dar a sua visita para viver também alguns momentos de tradição com atuações do folclore que estão sempre presentes nestes feirões e, como sabe, os deliciosos petiscos que prometem animar o coração da cidade. E este sábado estão presentes o Grupo Folclórico de Viana do Castelo e o Rancho das Lavradeiras de Vila Franca. A não esquecer que este sábado também está aí o regresso às aulas em Viana do Castelo, portanto a assinalar muita diversão para miúdos e graúdos. Mini festival, regresso às aulas, dia cheio de brincadeiras, jogos e atividades para toda a família na Porta Mexia Galvão. Até às 13, mas depois também à tarde, entre as 15 e as 19, haverá ainda Viana Start, Porto e Lego, Universo Encantado, a Escola Amadeus estará presente apenas das 15 às 19. Praça da República, diversão garantida durante todo o dia. Atividades são mais do que variadas em cada período. Rua a Brincar, 10 às 13, o Circuito 15 às 19, o Jogo da Glória que decorre, ou pelo menos está a decorrer até às 13 horas, e também à tarde entre as 15 e as 19. Portanto, junta a família, visite também o centro de Viana do Castelo, concretamente a Praça da República, com vontade de brincar e viver o regresso às aulas de uma forma diferente, porque a partir de segunda-feira, já sabe. E é para miúdos e graúdos, é isso. Eles é que regressam às aulas, não é? Pois, claro. Mas os graúdos têm que estar a orientar também, convém. Ora, estamos então no final desta emissão. Foi um gosto tê-lo desse lado. A continuação de um bom dia, bom sábado, bom final de semana. Ao meio-dia, José Carlos Silva traz-lhe a informação aqui em antena. Depois toda a programação para preencher também o fim de semana em grande, aqui com a Rádio de Eleição e do Seu Coração, a Fifense FM. Muito obrigado para si. Continuação então de um bom sábado, bom fim de semana. Próximo sábado, se Deus quiser, estarei de regresso logo a seguir ao Expresso das 7 do Vítor Diegues, que acontece entre as 7 e as 10. Depois das 10 até ao meio-dia é comigo, sou Luís Teixeira. E conto consigo desse lado. Bom dia, bom fim de semana. Fique bem.

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7: Boa tarde, é meio-dia. Seguimos agora para as notícias aqui ao meio-dia para esta edição de sábado na antena da Rádio Fifense. Hoje no Casino Fifense é o regresso dos concertos ao Espaço Teatro. Depois de um verão onde as atividades ocorreram ao ar livre no pátio do Casino Fifense, na animação da Esplanada, é agora a altura de entrarmos já no espaço de outono, onde regressam os grandes concertos. 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Outeiro recebe no próximo sábado, dia 26, mais uma caminhada Passos Memória. Desta vez é o trilho de São Martinho, PR18. O percurso treina e início às 9 da manhã junto ao Museu do Pão, onde situa o ponto de partida e chegada e vai contar com um percurso de cerca de 14 km. As inscrições nesta altura estão abertas e os interessados podem fazer a respectiva inscrição. O município de Caminha recebeu um novo trator destinado a reforçar a capacidade de intervenção na gestão dos combustíveis e na manutenção do território municipal. A entrega do equipamento correu em Amares no âmbito de uma iniciativa promovida pelo Instituto de Conservação da Natureza das Florestas e contou com a presença do Ministro da Agricultura e do Mar, José Manuel Fernandes. A aquisição deste novo meio vai permitir ao município reforçar o trabalho de gestão de combustíveis, nomeadamente na prevenção e redução dos riscos de incêndios rurais,

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2: Agora é tempo da Agenda Cultural para esta edição de sábado, mas antes vamos dizer que feiras acontecem em Vila Nova Cerveira. Em Caminha, no Sporting Clube Caminhense, pode visitar a exposição que se intitula 100 anos.
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0: 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O João Marques Rodrigues está no norte do país, em Esporões. 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
0: É 1:51. É 1:51.
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1: 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São 14 horas.
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0: também que regressou.
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0: Ora, mais uma semana passou e por isso mesmo temos connosco novamente o Dr. Fernando Figueiredo, a quem passa a cumprimentar. Doutor, seja muito bem-vindo, espero que esteja bem disposto.
2: Ora, as minhas saudações para quem me escuta, para si, claro estás, espero que esteja bem.
0: Eu estou sempre ótima. Então vamos lá falar primeiro do comentário da semana e vamos novamente bater no ceguinho, não é? Falta de médicos, então...
2: Agora é no ceguinho e na população toda.
0: Ok.
2: É voz corrente, ouvir-se. Não há magistrados, professores, médicos, enfermeiros, enfim. Os vários pessoas que são necessárias têm que ter alguma formação para nos poderem servir no Estado. Vamos lá ver até onde é que vai o descaramento dos nossos governantes nestes últimos 10 anos. E dizerem que sobretudo nestes últimos 10 anos não há técnicos. Desde 1986, ou seja, após 10 anos de instalada a democracia, em Portugal, nós éramos 10 milhões e agora somos 11,5, perto dos 12. Mas o número de licenciados subiu 700%. Ouça-me bem.
0: 700?
2: Em Portugal, nós temos mais gente licenciada em 700% que havia... em 1986, 10 anos depois de instalada a democracia.
0: Então, onde é que esses licenciados estão?
2: É isto que eu gostava de saber. Como é possível dizerem que há falta de magistrados, auxiliares de instrução, professores, médicos e enfermeiros? Mas vamos lá à saúde, que é aquilo que me interessa falar. Em 1999, ou seja, há 27 anos, quando foi instituído, os enfermeiros também passavam a ser licenciados, estavam inscritos na ordem destes 40 mil. Hoje estão 85 mil. O dobro de enfermeiros.
0: Então andam por aí perdidos.
2: É, mas vamos aos médicos. Isto então é uma maravilha. Segundo a estatística, no ano de 1986, em que o Serviço Nacional de Saúde funcionava que nem o relógio, o número de médicos até agora subiu 840%. São os que estão inscritos na ordem dos médicos. Eu estou-me a referir à estatística, está lá no papelinho. E dizem que o Serviço Nacional de Saúde não funciona por falta de médicos e enfermeiros. Ora bem, eu para terminar só tenho um comentário. O Pinóquio é um santo e é uma figura respeitável comparado com quando nos tem desgovernado nestes últimos 10 anos.
0: Ai, meu Deus. Enfim, palavras para aqui.
2: É que eu gosto muito de ir aos factos reais, à verdade, não é?
0: Uhum.
2: E fui à estatística, não é? E procurar. Porque eu estava-me a fazer confusão. Porque eu apercebi-me que havia muito mais gente licenciada. Agora não pensava é que fosse 700% também.
0: Realmente, 700% é um número abismal.
2: Ainda bem que há gente licenciada em
0: Portugal. Claro, mas há qualquer
2: e que o número de indivíduos com melhor formação, mais letrados, subiu substancialmente neste país. Graças ao 25 de Abril também ninguém tenha a dizer o contrário.
0: Claro.
2: Graças à democracia.
0: Uhum.
2: Mas graças aos aldrabões nós hoje em dia já estamos a desperdiçar esta gente toda.
0: Enfim, palavras para quê? Bom, doutor, e agora vamos para a saúde... mais em concreto, e falamos de nódulos nos ovários. Há uma mulher, relativamente jovem, que tem nódulos nos ovários e que a medicina convencional, a sugestão que deu é que retirar os ovários era a melhor solução. Isto está certo? Está errado?
2: Bem, se formos a ver as coisas por um lado, se tem nódulos já começam a atingir um determinado tamanho e que podem até degenerar, segundo os princípios da alopatia, é operar.
0: Sim.
2: Mas, segundo a medicina natural, é que esta coisa de nós não aproveitarmos o que está bom em cada medicina é uma grande asneira. Eu não sou contra as cirurgias, eu sou contra as quimioterapias e outras tomas, por exemplo, onde há uma bactéria do antibiótico. Não sou contra isso de maneira nenhuma, mas vamos lá ver até onde é que vamos chegar. E temos que respeitar... as pessoas, é que os nódulos

0: dos ovários são os nódulos mais fáceis de serem reabsorvidos no organismo, através da medicina natural. São os nódulos mais fáceis de serem reabsorvidos. Por conseguinte, não é preciso operar. Isto é fácil de tratar. O que é que tem que fazer? Desintoxicar, saunas, que só há nódulos quando há toxinas. Ter cuidado com a alimentação, porque também só há nódulos quando há toxinas no organismo e a alimentação pode ser um deles. Intestino a funcionar que nem um relógio, transpiração a funcionar, tirar tudo quando seja toxinas, e depois uma planta citostática consoante o grupo sanguíneo e aplicar cataplasmas de argila no ventre. E garantidamente, se a pessoa que me ligar e não saírem os nódulos, claro está, fazendo aquilo que eu lhe vou indicar, que no fundo são isto, estas coisas, estou a dizer, que é facílimo. Eu agradeço que a Helena lhe abra a antena para me chamar ao dragão.
1: Por isso, garante mesmo que realmente nódulos, e seja nos ovários ou seja no outro lado qualquer, nós já falámos aqui várias vezes sobre isto mesmo, sobre este assunto, é garantido que a medicina natural tem uma palavra importantíssima a dizer, é isso?
0: É, não há sequer nada de contrário que possa dizer que não vai tratar. Nada, mas rigorosamente nada, nestes últimos meus 52 anos de prática clínica e daquilo que aprendi com os meus professores, não estou a fazer nada mais, nada menos que isso. Qualquer mulher que não engravide e tenha lá os órgãozinhos todos no sítio e que tenha, nódulos nos ovários, tem cura total e absoluta, ou menstruações muito difíceis, através da medicina natural.
1: Fica o conselho
0: cura
1: de quem sabe.
0: Cura total e absoluta. Consciente. E aceito, ponho, lanço o repto, vejo a certeza do que eu estou a falar, que se não for verdade, depois de fazerem aquilo que eu digo, ao fim de um ano e picos, nos casos piores, que há casos que ao fim de 8 meses, 9 meses, o assunto está resolvido, nódulos nos ovários, podem ligar para aí e chamarem-me ao dragão, eu aceito o repto.
1: Este tratamento é para fazer diariamente, não é?
0: Claro, diariamente, pôr argila na barriga, mas qual é a dificuldade de pôr uma cataplasma de argila na barriga e dormir com ela?
1: Não, eu só estou a perguntar.
0: Não, mas eu estou a falar porque muita gente, por fazer isto diariamente, dá-me trabalho. Não, todos os dias quando se feita, põe argila no ventre, baixo ventre.
1: Certíssimo.
0: Toma uma infusão se tiver prisão de ventre. Dá de ver água, toma um chá. Para resolver a prisão de ventre, que também é muito importante, tudo quando seja aumentar a temperatura ali na zona, vamos tentar diminuir, não é?
1: Claro.
0: Reduzir a infecção que está ali.
1: Bom, doutor, e agora vamos para a planta cuja eu nunca ouvi falar. Psílio, isto é o quê?
0: Ora bem, é uma ervita muito interessante. Vão ao psílio, vão ao doutor internet, que aí vão ver.
1: Encontram.
0: É fácil hoje em dia. E vem o aspecto dela. Ela é originária da Índia, mas existe aqui às carreiras para o nosso país. Tem uma cor azulada, avoadada e consciente é ramificada, apresenta folhas opostas. Já agora estou aqui a dar dicas para que identifiquem bem. E é uma erva silvestre que se propaga através de sementes. As propriedades da medicina é reputada como um ótimo laxante. As sementes do psílio são especialmente recomendadas para entrites infantis e nas inflamações do reto, por conseguinte, todas as deficiências do colo. Na entrite infantil, administrar à criança diariamente 10 gramas de semente de psílio diluídas em água. Fazer infusão, deixar repousar e depois ir vendo pequenos golos disto. Para os adultos, esta planta é das melhores plantas que possam pensar para obstipação e para problemas que existam no intestino grosso e até delgado. Em situações muito complicadas da obstipação, podem fazer pequenos clisteres em que não é introduzir água carregada lá para dentro. Não mais que metade da cabeça do dedo mindinho de cada vez, o que interessa é lá ficar o líquido para hidratar as fezes, hidratar o intestino e tratar o intestino e não dar um clister com uma carrada de água que ele entra e sai. Ou seja, pequenos clisteres dados é a maneira de tratar o intestino. Ela é excelente para ajudar no tratamento do colesterol e da diabetes. Consinto uma ervinha azul, sedosa, muito interessante, está aí por campos. É mais uma planta para a nossa farmácia.
1: Já estou a ver qual é a plantinha. E esta planta é comum a todos os grupos sanguíneos?
0: E está aceitável a todos os grupos sanguíneos.
1: Muito bem. Bom, doutor, e parece que hoje estamos informados. Para a semana voltamos, não é?
0: Ah, já agora, sim. As sementinhas desta planta podem ajudar muito a emagrecer.
1: Ah!
0: Formam um gel no estômago e vai dar a sensação de estômago cheio e, por conseguinte, come menos.
1: Claro. Fica a dica. Doutor, hoje não o empato mais. Para a semana cá estaremos novamente para mais conselhos.
0: Foi um gosto estar consigo, com os nossos ouvintes, e até para a semana.
1: Até para a semana, tudo de bom.
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0: como não podia deixar de ser, vamos cuidar do planeta com o Minuto Verde.
1: Minuto Verde, uma parceria com a Ágora Associação Ambiental. Tenha uma dieta mais baseada em vegetais e com menor consumo de carne e produtos de origem animal. Uma dieta maioritariamente à base de vegetais requer menos recursos naturais, leva a menos emissões de gases de efeito de estufa e está associada a benefícios para a saúde.
0: Vamos novamente ao Alentejo, Buba Espinho e Miguel Araújo. Não é tarde, nem é cedo, pois não. É a altura exata para fazermos mais uma pausazinha. Voltamos já.

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1: Mais uma vez, bom dia, boa tarde ou boa noite, dependendo do local onde nos está a escutar. Pois, porque o fuso horário na Terra não é sempre o mesmo, não é? Se, por exemplo, nos estiver a escutar na Austrália, é muito mais cedo do que é aqui, já reparou? Isto é complexo, é complexo.

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1: Saudações a todos os consumidores que acompanham mais uma rubrica aqui na sua rádio com a Deco. O fim do mês de agosto, início do mês de setembro, é financeiramente difícil para as famílias com jovens em idade escolar. Já vêm os aumentos aqui dos gastos regulares com o início do ano letivo e é então essencial preparar antecipadamente esta etapa do ano. Começar por elaborar um orçamento mensal e integrar um item destinado à poupança, um pé de meia especial para esta época do ano, poderá fazer toda a diferença para que a família consiga enfrentar as despesas do regresso às aulas com algum equilíbrio financeiro e sem ruptura do orçamento. Mas há aqui alguns passos básicos para preparar o ano letivo. Desde logo, verificar o estado de material escolar já existente. Reutilizar materiais que tenham de anos anteriores, colocar aqui em prática a partilha destes materiais com familiares e amigos e também ter aqui a noção de verificar se o material está bom, se pode efetivamente ter uma nova roupagem, aproveitar, por exemplo, os cadernos que ainda têm muitas folhas. Não há necessidade, efetivamente, de trocar aquilo que está em bom estado e que está útil e pode servir por material novo. Isto vai ajudar efetivamente a poupar algum dinheiro, mas também o meio ambiente. Depois é necessário fazer uma lista detalhada dos artigos, desde material escolar até mochila, lancheira, indispensáveis, mas estabelecendo aqui prioridades de que forma possa perceber efetivamente o que é necessário e realizar os ajustes. Depois também é importante definir um montante disponível para gastar, estabelecer de acordo com o orçamento familiar e a lista de artigos fundamentais e o valor que pode efetivamente despender e tendo aqui a sua percepção na sua realidade financeira. Depois também pode sempre ponderar utilizar artigos em segunda mão. Pode ser uma opção mais económica, principalmente quando falamos, por exemplo, de vestuário, de calçado, e pode também aproveitar as vendas com redução de preço, promoções ou saltos. Deve, naturalmente, sempre comparar preços, analisar e avaliar descontos e promoções. É importante que realize aqui uma pesquisa prévia com alguma antecedência dos preços dos artigos que pretende comprar em lojas físicas e online. Verificar se as campanhas promocionais do regresso às aulas são efetivamente vantajosas. É muito importante avaliar cuidadosamente o recurso ao crédito. Utilizar crédito, seja de cartão de crédito ou de crédito pessoal, para adquirir material escolar ou outros produtos, é uma decisão que deve ser bem analisada, ponderada e tomada conscientemente. A realidade financeira da família terá de ser criteriosamente avaliada e é essencial que tenha presente que o recurso ao crédito pressupõe sempre o pagamento de juros elevados. Não se esqueça, deve sempre pedir a fatura com o número de contribuinte para que possa deduzir estas despesas em sede IRS. 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
0: Está a gostar? É tão bom saber isso. Obrigada também pelo mimo que nos dá. Nunca é demais agradecer realmente o carinho, as palavras simpáticas que nos envia através do 917-22-6580. É evidente que este contacto pode servir para nos contactar, seja para aquilo que quiser, seja para formular perguntas ao Dr. Jorge Cosme, ao Dr. Paulo Lourenço ou até ao Dr. Fernando Figueiredo. Seja o assunto que for, pode assim contactar-nos sempre por este telemóvel, que também tem o WhatsApp e por isso mesmo é gratuito. 917-22-6580.

0: Vamos caminhando, caminhando e chegou a altura de abrirmos as portas à Isabel Costa para ela nos trazer mais umas crónicas.
1: Setembro chegou e com ele o regresso às aulas. Para os mais novos, é tempo de reencontrar amigos, conhecer professores e começar um novo ano de aprendizagens. Para os pais, é também tempo de fazer contas. Segundo o mais recente estudo do Observador CETELEM, o regresso às aulas custa em média 579 euros por estudante. Livros, material escolar, roupa, equipamentos tecnológicos, muitas despesas concentradas numa só altura do ano. Por isso, a primeira regra é simples. Antes de comprar, olhar para aquilo que já temos em casa. Uma mochila, um estojo, uma calculadora ou outro material em bom estado podem continuar a ser usados. E quando é mesmo necessário comprar um computador ou um tablet, os equipamentos recondicionados ou em segunda mão podem ser uma alternativa, uma possibilidade já ponderada por 59% das famílias. Mas é importante escolher vendedores de confiança e garantir que o equipamento tem garantia. E há outro tema que já entrou na rotina escolar: a inteligência artificial. Segundo o estudo, 81% dos estudantes já utilizam ferramentas de IA nas tarefas escolares. A questão já não é se vão usar inteligência artificial, é perceber como a utilizam. Pode ajudar a esclarecer dúvidas, explicar uma matéria ou apoiar o estudo, mas não deve substituir o trabalho do aluno. Porque obter uma resposta é fácil, aprender exige leitura, esforço e pensamento crítico. E depois, aos telemóveis. 74% dos encarregados de educação consideram positiva a proibição dos telemóveis nas escolas. Em casa, estabelecer limites durante o período de estudo também pode ajudar a melhorar a concentração. Mas há uma questão ainda mais importante e que não aparece em nenhuma lista de material escolar: o bem-estar dos filhos. O regresso às aulas pode trazer ansiedade, pressão pelos resultados, problemas com colegas, bullying ou insegurança. E neste caso, a melhor ferramenta pode ser simplesmente estar presente. Perguntar como correu o dia, ouvir, perceber o que os preocupa, criar espaço para que possam falar sem medo de serem julgados. Porque preparar o regresso às aulas não é apenas comprar o que está na lista da escola. É também acompanhar os filhos e estar atento ao seu bem-estar. Poupar é importante, mas cuidar dos filhos não tem preço.
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0: Agora não há nada a fazer. Chegou a altura certinha de nós irmos embora. Esperemos então que tenha gostado e que possa voltar novamente para a semana para ficarmos aqui juntinhos a ouvir boa música e não só. Oxalá que a sua semana seja ótima, com muita luz, muita paz, muito amor. Tenha tudo de bom. Seja feliz, faça por isso, claro, mas se conseguir fazer feliz alguém, a sua felicidade vai dobrar. Até para a semana.
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9: São 17 horas.
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0: São 18 horas.
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6: Boa tarde, são 6 horas. Saímos agora para a informação das 6 aqui na antena da Rádio Afifense. Temperaturas elevadas e nos próximos dias vamos ter também temperaturas bastante altas para esta época do ano. Poderíamos dizer que a afluência às praias parece que continua a fazer sentir, embora já tenha finalizado a época balnear. Mas atenção, porque aqueles que vão para as praias têm que terem atenção que nesta altura já não há nadadores salvadores em serviço e por isso mesmo todos os cuidados vão ser poucos para quando se vai à água. A GNR teve mais de 50 condutores por álcool em ação ligadas às festas da Moita. De 50 condutores com excesso de álcool em 4 horas, foi aquilo que detectou uma operação especial de fiscalização rodoviária da área metropolitana de Lisboa da Guarda Nacional Republicana. A Câmara de Caminha está a renovar o espaço para crianças na freguesia de Azevedo. Assim, o Parque Infantil de Azevedo está a ganhar novos equipamentos, está cada vez mais próximo de ser devolvido às crianças. A intervenção permite renovar e valorizar este espaço, criando melhores condições de segurança, conforto e diversão para os mais pequenos e também para as suas famílias. A freguesia de Deim, no Conselho de Caminha, recebeu a inauguração da escultura A Minhota, a apresentação da 15ª edição do Grande Trail da Serra da Arga, num momento que reforça a ligação entre o desporto e a cultura, o turismo e a identidade do território. O momento reuniu representantes de entidades públicas, parceiros, personalidades ligadas à organização e à entidade do evento, reforçando assim a importância do Grande Trail da Serra da Arga enquanto iniciativa desportiva, turística e cultural da região. A 15ª edição do Trail da Serra da Arga está a chegar, uma vez mais a Serra prepara-se assim para receber atletas, famílias, visitantes, para levar o nome deste território longe. É já no próximo mês que acontece a edição 2026 do Grande Trail da Serra da Arga. O município de Caminha recebeu um novo trator, reforçando a capacidade de intervenção na gestão de combustível e na manutenção do território. A entrega decorreu em Amares, numa iniciativa promovida pelo Instituto de Conservação da Natureza e das Florestas, contou com a presença do Ministro da Agricultura e do Mar, José Manuel Fernandes. Em Viana do Castelo, a Câmara Municipal promove no dia 2 de outubro o Fórum Educação Sente Espanto, que é um encontro dedicado à reflexão e ao debate sobre as dinâmicas e os desafios atuais das comunidades educativas. O evento vai ter lugar no Teatro Sá de Miranda, reunindo especialistas, docentes, alunos, agentes associativos locais. O Fórum Educação pretende ser um espaço aberto para a partilha de boas práticas e experiências de sucesso desenvolvidas nas escolas da região, destinando-se a educadores, professores, estudantes e encarregados de educação e também ao público em geral. 3 minutos passam agora das 6 da tarde, concluímos aqui este bloco de notícias, mas antes de finalizar só vou recordando que hoje há concerto com os Fold no Casino Afifense a partir das 9h30 da noite. É o regresso das atividades de outono que iniciam-se precisamente este sábado com este concerto às 9h30 da noite com os Fold, que vão apresentar os seus mais recentes trabalhos. Vamos também recordando que até aqui o Casino Afifense esteve com as atividades de fora, portanto na sua esplanada, porque estávamos na altura do verão e agora regressa ao espaço teatro. Ora bem, ficamos então por aqui em termos das notícias, já quase 3 minutos e meio, passam das 6, vem aí o Filipe Costa com uma mão cheia de grandes músicas para ouvir.
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1: São 8 horas.
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1: Boa noite, partimos agora para as notícias às 9, aqui na antena da Afifense para esta edição de sábado. Ainda está a tempo de dar um pulinho até ao Casino Afifense, porque dentro de sensivelmente meia hora abre o pano para mais um grande concerto. Os Fole vão estar em Afif, no Espaço Teatro do Casino Afifense, para um grande concerto. É assim o regresso dos concertos ao palco do Casino Afifense, depois de uma paragem na época de verão, onde as atividades estiveram centradas na animação da esplanada. Portanto, foram muitas atividades, muitos concertos, uma grande variedade de estilos musicais que passaram pela esplanada do Casino Afifense. E agora vai acontecer o mesmo, precisamente a partir deste sábado, porque está de regresso ao Espaço Teatro os grandes concertos aqui em Afif. Ainda está a tempo, porque o espetáculo começa às 9:30 desta noite. Outeiro recebe no próximo sábado, dia 26, mais uma caminhada Passos Memória. Desta vez é o trilho de São Martinho, PR18. O percurso treina e início às 9 da manhã junto ao Museu do Pão, onde se situa o ponto de partida e chegada e vai contar com um percurso de cerca de 14 km. As inscrições nesta altura estão abertas e os interessados podem fazer a respectiva inscrição. O município de Caminha recebeu um novo trator destinado a reforçar a capacidade de intervenção na gestão dos combustíveis e na manutenção do território municipal. A entrega do equipamento correu em Amares no âmbito de uma iniciativa promovida pelo Instituto de Conservação da Natureza das Florestas e contou com a presença do Ministro da Agricultura e do Mar, José Manuel Fernandes. A aquisição deste novo meio vai permitir ao município reforçar o trabalho de gestão de combustíveis, nomeadamente na prevenção e redução dos riscos de incêndios rurais, bem como apoiar as intervenções de manutenção e limpeza do território. A entrega do equipamento insere-se nas medidas de reforço dos meios destinados à gestão e proteção do território, contribuindo para uma maior capacidade de intervenção no âmbito da prevenção de incêndios e na valorização do espaço rural. O município de Viana do Castelo, através do Programa Municipal Apoio ao Cuidador Informal, associa-se à divulgação e à auscultação nacional promovida pela EAPN Portugal, numa colaboração com o Instituto de Segurança Social, e é dirigida a pessoas que prestam cuidados informais com ou sem estatuto de cuidador informal. Em Viana do Castelo, a Câmara vai promover na terça-feira a Semana Europeia de Mobilidade com diversas iniciativas e destaca-se a mostra de carros elétricos que acontece na cidade de Viana do Castelo. Já para a terça-feira, as comemorações do Dia Europeu Sem Carros, com a Avenida dos Combatentes da Grande Guerra, com o trânsito cortado, portanto, o trânsito de automóvel não vai ser permitido circular nesta avenida. Haverá também a utilização gratuita de todas as linhas de serviço do Viana, que terão direito à música em algumas das linhas. Na última reunião da Câmara de Viana do Castelo, o município aprovou a proposta para receber, através de doação da empresa Tinita, o antigo rebocador Balanzuela II. Construído na Alemanha em 1908, a embarcação foi adquirida pela Tinita em 1969, esteve ao serviço do Porto de Lisboa, antes de ser transferida para Viana do Castelo, onde durante décadas desempenhou as funções de rebocador. A autarquia pretende agora avançar numa fase posterior, com a sua recuperação e instalação num espaço público, preferencialmente junto ao mar, preservando a ligação da embarcação ao Porto de Viana do Castelo. Vila Nova de Cerveira vai acolher no próximo dia 27 a 19ª edição do Festival de Bandas de Música organizado pela Cervaria, Associação Cultural e Recreativa. O evento vai reunir 5 bandas de Portugal e de Espanha e promete levar a música filarmónica ao centro histórico da vila. O programa começa às 10 da manhã com homenagem ao maestro compositor Valdemar Sequeira, seguindo-se o desfile pelas ruas da vila, e às 3 da tarde tem lugar o grande concerto com a participação das 5 formações convidadas. O festival termina às 7 da tarde com a interpretação conjunta da Marcha da Ponta Amizade, da autoria de Valdemar Sequeira, um momento de homenagem e confraternização entre músicos e público. Em Vila Praia d'Anco, as piscinas municipais vão reabrir ao público esta segunda-feira após a conclusão dos trabalhos de manutenção em curso e a realização de todas as operações necessárias para garantir o pleno funcionamento do equipamento. Assim, a partir desta segunda-feira, regressam ao trabalho as piscinas de Vila Praia d'Anco. Esposende recebe hoje o Traje Norte, é um grande desfile dedicado à indumentária tradicional do Norte. Mais de 600 participantes, entre elementos de grupos folclóricos colecionadores, vão desfilar a partir das 9:30 da noite no Largo Rodrigues Sampaio. A iniciativa reúne 60 grupos e pretende valorizar e divulgar o património etnográfico entre Douro e Minho. Viana do Castelo vai assinalar no dia 27 o Dia Mundial do Turismo com várias atividades gratuitas e descontos. Ao longo da semana de 21 a 27 deste mês decorre o desafio fotográfico O Meu Olhar sobre Viana, que convida os residentes e visitantes a fotografar o concelho e a partilhar imagens nas redes sociais. Já sábado, dia 26, realiza-se a caminhada Passo Memória com 14 km em Outeiro, o Trilho São Martinho. A participação é gratuita mediante a inscrição. E no domingo, dia 27, a entrada é gratuita no Museu do Traje, Museu das Artes Decorativas, Citânia Santa Luzia, bem como nas viagens do elevador de Santa Luzia. Há ainda 50% de desconto nas visitas ao navio Gilianes e nos passeios de barco no Rio Limã. São agora praticamente 6 minutos que passam das 9 da noite, altura para concluirmos aqui a informação das 9. Já sabe que a informação volta amanhã às 9 da manhã aqui em antena, no entanto, está sempre a ser atualizada em notícias em radiofifense.pt. Então, a continuação de um bom fim de semana. Ah, e não esqueça que para a semana deixamos o verão, porque vamos entrar já no outono. Então, tenha uma boa noite e um bom fim de semana.
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0: São 10 horas e 47 minutos.
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0: 6 horas.
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